0: 66 bilhões e 200 milhões. Isso significa 7,2% do PIB brasileiro. 68% do total do mercado imobiliário nacional.
1: O ministro das Cidades, Vladimir Lima, destacou que o programa Minha Casa Minha Vida fez o Brasil atingir o menor déficit habitacional da série histórica, caindo de 10% na década de 1990 para 7,2%. Isso significa que mais pessoas possuem casa própria e moram em locais com qualidade de vida.
2: O programa Minha Casa Minha Vida se transformou num programa que ele traz inclusão social. E mais do que isso, é mais do que tijolo, é mais do que cimento. Ele gera emprego, ele gera renda, ele inclui as pessoas, ele traz dignidade, ele traz qualidade de vida para as pessoas.
1: A cooperação mútua movimenta anualmente cerca de 800 bilhões de reais na economia nacional, entre recursos públicos e privados. Esse montante consolida a articulação entre o governo federal e a iniciativa privada como uma das principais forças de desenvolvimento do país. O programa Minha Casa Minha Vida já conta com mais de 300 bilhões de reais em investimentos. Além da construção de moradias, os recursos também são destinados a obras de saneamento, urbanização e mobilidade urbana. Reportagem Dima Soldi.
3: A abertura da Marcha Brasília em Defesa dos Municípios foi realizada hoje na capital do país.
4: O vice-presidente Geraldo Alckmin participou e falou sobre a importância de descentralizar políticas nacionais para fortalecer os governos locais.
3: E ainda ressaltou as políticas do governo do Brasil para atender os municípios brasileiros.
5: É a 27ª edição da Marcha dos Prefeitos, que este ano trouxe para Brasília mais de 15 mil gestores locais. O encontro, promovido pela Confederação Nacional de Municípios, é um dos maiores eventos municipalistas da América Latina e tem como tema "O Brasil que dá certo nasce nos municípios". O vice-presidente Geraldo Alckmin participou da abertura e falou sobre a importância do movimento, que há quase 3 décadas é uma das vozes da sociedade brasileira.
6: A Marcha dos Prefeitos é a marcha do municipalismo, num país que é o 5º maior país do mundo, com 5.569 municípios. É fundamental descentralizar, fortalecer governo local, onde as pessoas vivem. O governo local enxerga os problemas porque convive com eles, sente as suas necessidades.
5: A Marcha dos Prefeitos é realizada anualmente. O evento vai até dia 21, próxima quinta-feira. Prefeitos, vereadores e autoridades vão discutir temas de interesse dos 5.569 municípios brasileiros. Reportagem Luciana Colares de Holanda.
4: Mais 262 famílias nos municípios de Juiz de Fora e Ubá, na Zona da Mata de Minas Gerais, receberam a parcela única do Auxílio Reconstrução nesta terça-feira.
3: O benefício, no valor de R$ 7.300, é destinado a moradores que tiveram perdas materiais devido às chuvas que atingiram a região no fim de fevereiro.
4: De acordo com o Ministério da Integração e do Desenvolvimento Regional, até agora, 3.093 famílias afetadas pelas chuvas já foram atendidas com esse auxílio.
3: Mudanças nos empréstimos consignados para beneficiários do INSS.
4: Novas medidas de segurança e aumento do prazo para pagamento da dívida são algumas das novidades que começaram a valer a partir de hoje.
7: Para combater fraudes no sistema do INSS, estão em vigor as regras atualizadas para aposentados e pensionistas contratarem empréstimos consignados por meio do site ou aplicativo do Instituto. A partir de agora, será necessário validar a operação por meio da biometria facial, como explica a presidente do INSS, Ana Cristina Silveira.
8: Após solicitar o crédito junto ao banco, o beneficiário recebe a proposta no aplicativo Meu INSS com status pendente de confirmação e tem até 5 dias para confirmar a operação por reconhecimento facial.
7: O prazo de pagamento do empréstimo também foi ampliado para 108 meses. Com essa medida, quem possui consignado do INSS terá 1 ano a mais para quitar a dívida, além de poder começar a pagar a primeira parcela após 3 meses do contrato. A presidente do INSS explica também as mudanças nas margens dos empréstimos.
8: Parte da margem do empréstimo reservada ao cartão benefício e ao cartão consignado poderá ser utilizada para a contratação de empréstimos consignados, observando o limite global de 40% para benefícios previdenciários e 35% para benefícios assistenciais.
7: Na avaliação do presidente da Associação dos Aposentados e Pensionistas de Volta Redonda, no Rio de Janeiro, Geraldo Vida, essas mudanças vão trazer mais segurança para um público que sofre tentativas constantes de golpe.
9: Olha, eu tenho certeza que essas novas regras, elas vão ser muito importantes para evitar a quantidade de fraudes que os aposentados, e principalmente os aposentados nossos associados, têm sofrido com essa modalidade de empréstimo que o governo fez para beneficiar as pessoas em que está acabando se prejudicando, porque as fraudes são muito frequentes e são muito grandes e perigosas.
7: Caso a biometria não seja confirmada, o empréstimo não será concedido. No site do INSS, na opção Extrato Empréstimo Consignado, será possível conferir os contratos aprovados. Com locução de Raquel Mariano, reportagem Graziele Bezerra.
3: Crianças e adolescentes contam com um novo mecanismo de proteção.
4: O governo do Brasil oficializou hoje a Política Nacional de Prevenção e Combate ao Abuso e Exploração Sexual.
3: A medida foi publicada no Diário Oficial da União e visa garantir atendimento especializado às vítimas e famílias.
4: E ainda dá maior agilidade ao processo de responsabilização dos agressores.
10: O governo do Brasil oficializou nesta terça-feira a Política Nacional de Prevenção e Combate ao Abuso e Exploração Sexual da Criança e do Adolescente. A medida foi publicada no Diário Oficial da União por meio de portaria assinada pelo Ministério dos Direitos Humanos e da Cidadania. A política prevê atendimento especializado às vítimas e às famílias, fortalecimento das redes de proteção e integração entre os sistemas de saúde, assistência social, justiça e segurança pública. O texto também determina que os processos de escuta de crianças e adolescentes vítimas de violência respeitem os procedimentos previstos no Estatuto da Criança e do Adolescente, para evitar a revitimização. Entre os objetivos da iniciativa estão o combate à exploração sexual, a ampliação das ações preventivas e a responsabilização mais rápida dos autores dos crimes. A política também prevê campanhas permanentes de conscientização e ações educativas para enfrentar práticas culturais que naturalizam a violência sexual. A implementação será feita de forma articulada entre União, Estados, Distrito Federal e municípios, com coordenação do Ministério dos Direitos Humanos e da Cidadania. Claudimário Carvalho, para a Voz do Brasil.
3: A proteção a crianças e adolescentes também passa pelo ambiente digital.
4: Se você tem menores em casa, sabe o desafio que é controlar o que eles acessam pelo celular.
3: Para ajudar nessa missão, uma das medidas já aprovadas pelo governo do Brasil aumentou a classificação do YouTube, que agora não é recomendado para menores de 16 anos.
4: A decisão levou em conta parâmetros como conteúdos de violência extrema, nudez e apologia ao uso de drogas.
11: A advogada Tatiana Costa é mãe do Matheus, de 10 anos. Ela conta que, como toda criança, ele tem demonstrado um interesse crescente pelo ambiente digital. Mas o acesso é por tempo limitado e com muita parcimônia.
12: Uma criança de 10 anos, ela não tem cognição para filtrar um vídeo que está passando no YouTube. Porque são vídeos muito rápidos, com muita informação, muito colorido, muito ágeis, que a cabeça da criança não processa, não filtra aquilo que ela está vendo. Então, isso eu acho muito perigoso.
11: Para ajudar e proteger crianças e adolescentes de conteúdos inapropriados no ambiente digital. O governo do Brasil tem adotado uma série de medidas. No início deste mês, a plataforma de compartilhamento de vídeos, YouTube, foi reclassificada como não recomendada para menores de 16 anos, acima da indicação anterior de 14 anos. O secretário nacional de Direitos Digitais, Vitor Oliveira Fernandes, explica o que motivou a decisão.
13: Dentro dessa plataforma, tem crescido bastante conteúdos que vão de cenas de violência, tortura, mutilação, homicídio. Há muitos conteúdos que também envolvem consumo de substâncias lícitas e ilícitas, vídeos que mostram em parcerias de influenciadores com outros serviços que são serviços restritos para maiores de 18 anos, como, por exemplo, serviços de casas de apostas.
11: A classificação indicativa tem caráter informativo e é destinada a pais responsáveis e à sociedade em geral. O agente da Polícia Civil do Distrito Federal e chefe da Seção de Investigação de Crimes Cibernéticos contra Crianças e Adolescentes, Roberto Vitor, destaca os crimes mais comuns envolvendo menores no ambiente digital.
14: Por padrão, o que mais nos preocupa enquanto polícia é uma espécie de aliciamento progressivo. É o acesso às crianças e adolescentes, a criação de uma cultura de segredo, e isso induz as crianças em erro para que elas, de alguma forma, sejam estimuladas a especificamente produzir conteúdo íntimo, fotos ou vídeos.
11: Além do YouTube, outras redes já haviam passado por ajustes na classificação indicativa. TikTok e Kawai, por exemplo, também foram reclassificadas para 16 anos. As mudanças fazem parte do Estatuto Digital da Criança e do Adolescente, sancionado pelo presidente Lula em setembro de 2025, com medidas voltadas à segurança online, proteção de dados, prevenção de riscos e responsabilização de plataformas por conteúdos ilícitos e práticas abusivas. Reportagem Gabriela Noronha.
3: E em tempos de telas, todo cuidado é pouco com crianças e adolescentes.
4: Para ajudar os responsáveis nessa missão, a população conta com um guia sobre o uso dos dispositivos digitais na infância e adolescência.
3: O guia orienta, por exemplo, sobre os riscos do uso excessivo de telas.
15: A estudante Esther Vitória de Almeida, de 13 anos, aprendeu na prática que a superexposição nas redes sociais pode ser perigosa. E depois de ser abordada por perfis suspeitos na internet, bloqueou a conta para que somente pessoas conhecidas tivessem acesso às suas postagens.
16: Muita gente muito mais velha começava a me seguir, começava a falar coisa, e é perigoso isso para quem não entende, né? Falei pros meus pais, cheguei a falar pra minha mãe, removi, mas eu acho que nem todo mundo tem essa mesma visão.
15: Dados do Comitê Gestor da Internet no Brasil apontam que 25 milhões de crianças e adolescentes acessam a internet no país e 98% deles usam o celular para se conectar. Mais de 80% têm perfis em redes sociais. E de olho na segurança das crianças e adolescentes, a Bruna Bezerra, professora de artes da escola em que a Esther estuda, começou um projeto para que alunos tivessem um olhar mais crítico ao navegar no mundo digital.
17: Para eles estarem consumindo um conteúdo verídico, tá ali verificando também em relação às fake news, se aquele conteúdo de fato vai ser sadio, né, para o conhecimento deles, incentivando essa prática do bom uso.
15: E para ajudar pais, responsáveis e educadores nesta missão, o governo do Brasil lançou um guia sobre o uso dos dispositivos digitais na infância e adolescência. O documento orienta, por exemplo, sobre os riscos do uso excessivo dos aparelhos, como atraso no desenvolvimento, sedentarismo e aumento nos níveis de ansiedade. O guia traz ainda informações sobre o tempo de tela adequado para cada idade. Crianças de 2 anos, por exemplo, não devem ser expostas a telas. Já para aquelas de 11 a 17 anos, a recomendação é de no máximo 3 horas diárias. O documento também reúne informações sobre a faixa etária ideal para cada conteúdo, direito à privacidade, educação midiática e uso pedagógico da internet e dos celulares. Ana Ungari Dalfobro, coordenadora-geral de tecnologia e Inovação Básica do Ministério da Educação, explica a importância deste guia para a formação digital nas escolas.
18: Foi um material muito rico, construído pelo governo federal, com contribuição também da sociedade civil, e vem orientando muito as escolas a usarem ele exatamente como uma referência dentro desse tema de uso equilibrado das tecnologias digitais por crianças e adolescentes. Então foi um material pensado para as famílias, para os educadores, mas também para a sociedade de uma forma geral e para as empresas.
15: O Guia de Uso de Dispositivos Digitais está disponível na página da Secretaria de Comunicação Social do Governo do Brasil em www.gov.br/secom. Reportagem Graziele Bezerra.
4: E as políticas para a infância e juventude alcançaram 264 bilhões e 200 milhões de reais.
3: É o que aponta o relatório da Agenda Transversal Crianças e Adolescentes, divulgado pelo Ministério do Planejamento e Orçamento.
4: Do total, cerca de 121 bilhões de reais foram destinados à primeira infância, com a melhoria de infraestrutura de creches e a construção de novas unidades.
3: Já os recursos para a educação de crianças e adolescentes chegaram a 60 bilhões e 500 milhões de reais. E a saúde alcançou cerca de 7 bilhões e 500 milhões de reais.
4: Mudanças na Política Nacional de Avaliação e Exames da Educação Básica.
3: Entre as novidades está a inscrição automática de concluintes da rede pública no Enem, o Exame Nacional do Ensino Médio.
4: Um dos objetivos é integrar o Enem ao SAEB, o Sistema de Avaliação da Educação Básica, que avalia o ensino no país.
19: O Ministério da Educação publicou novas normas complementares para execução da Política Nacional de Avaliação e Exames da Educação Básica. Entre as novidades está a integração do Enem ao SAEB com ações voltadas à ampliação do acesso e da participação dos estudantes no exame. Com a mudança a partir da edição de 2026, os concluintes da rede pública terão inscrição automática no Enem. O estudante deverá apenas confirmar a participação e selecionar opções como a língua estrangeira da prova e eventuais recursos de acessibilidade. Outra medida prevê ampliação dos locais de aplicação do exame em cerca de 10 mil escolas. Com isso, a estimativa é que 80% dos estudantes concluintes da rede pública realizem a prova na própria escola onde estudam. As iniciativas reforçam o papel do Enem como instrumento de avaliação da educação básica e de ampliação de oportunidades educacionais. A meta do Ministério da Educação é alcançar em 2026 pelo menos 70% de participação dos concluintes do ensino médio das redes públicas no exame. Reportagem Júlio César de Oliveira.
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3: E foi deflagrada a nova fase da operação com foco no combate à comunicação do crime organizado em presídios.
4: A ação foi realizada ao mesmo tempo em 15 estados e integra o programa Brasil contra o Crime Organizado.
3: O principal objetivo é retirar celulares e outros itens proibidos das unidades prisionais, interrompendo comunicações ilícitas realizadas de dentro dos presídios.
4: Ao longo da semana, a operação acontece em unidades prisionais a partir de critérios estratégicos e de inteligência definidos pelas Forças de Segurança Pública.
3: A Operação MUTI integra o programa Brasil contra o Crime Organizado, lançado pelo governo do Brasil na última semana.
4: Desde 2023, já foram retirados quase 8 mil aparelhos celulares das unidades penitenciárias.
3: E essas foram as notícias do governo do Brasil.
4: Uma realização da Secretaria de Comunicação Social da Presidência da República.
3: Com produção da empresa Brasil de Comunicação.
4: Fique agora com as notícias do Poder Judiciário e do Congresso Nacional. Uma boa noite.
3: Boa noite para você e até amanhã.
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22: Você vai ouvir agora notícias do Poder Judiciário.
0: Primeira turma do STF decide que é competência da Justiça do Trabalho julgar a ação que envolvia normas de medicina do trabalho.
2: Acordo entre CNJ e DPU visa proteger órfãos do feminicídio.
0: Quatro legendas exibem propaganda partidária nesta semana.
2: Boa noite, eu sou Marcela Luiza.
0: E eu sou Walter Lima.
2: É competência da Justiça do Trabalho julgar ação que envolva normas de saúde, higiene e medicina do trabalho.
0: O entendimento é da primeira turma do Supremo Tribunal Federal, Marta Ferreira.
22: O caso concreto envolve uma ação proposta pelo Ministério Público do Trabalho contra o Estado do Amazonas, cuja pretensão era observância e o cumprimento das normas de higiene e segurança dos trabalhadores vinculados ao Hospital Regional de Eirunepé. Em discussão, saber se é competência ou não da Justiça do Trabalho julgar esse processo. Mas a maioria da primeira turma entendeu que, em se tratando de ação que versa sobre o cumprimento de normas de saúde, higiene e medicina do trabalho, como é o caso do processo em análise, a competência é da Justiça do Trabalho, seguindo o voto do relator, o ministro Flávio Dino.
2: Em evento realizado no STF, no Dia Nacional da Defensoria Pública, o Conselho Nacional de Justiça e a Defensoria Pública da União assinaram um acordo para proteger órfãos do feminicídio.
0: O CNJ vai recomendar aos tribunais estaduais que comuniquem às defensorias a existência de filhos vítimas desse tipo de crime para agilizar o pagamento da pensão especial prevista em lei.
2: Para o presidente do STF e do CNJ, ministro Edson Fachin, a parceria é importante para garantir a proteção de crianças e adolescentes.
0: Fachin também destacou que o acordo vai ampliar mecanismos de busca ativa e de acolhimento institucional.
2: Prova obtida legalmente em ação civil pode ser usada em investigação criminal, mesmo com a extinção do processo original sem julgamento do mérito.
0: Esse posicionamento é do STJ. Fátima Uchoa.
23: Uma gestora de investimentos pediu compartilhamento com inquérito da Polícia Federal de dados eletrônicos apreendidos em ação civil. Antes da efetivação da medida, a ação civil foi extinta sem resolução do mérito por ausência de interesse de agir. E o juízo criminal suspendeu o compartilhamento até uma definição final na esfera civil. A gestora impetrou o mandado de segurança, mas o TRF3 negou o pedido. No STJ, a maioria da sexta turma deu provimento ao recurso, considerando que a extinção da ação não torna automaticamente a prova inválida, já que não houve reconhecimento de ilicitude, nulidade ou irregularidade na obtenção do material. O voto que prevaleceu foi o do ministro Sebastião Reis Júnior.
2: Mais um dia de mutirão na Ilha do Marajó. Hoje foi no município de Melgaço.
0: Justiça do Trabalho leva serviços a moradores da região. Luma Soares.
24: Neste segundo dia, foram promovidas capacitações sobre combate ao trabalho escravo e exploração infantil, além de cursos de informática para estudantes da rede pública. Com cerca de 28 mil habitantes e grandes desafios de infraestrutura, Melgaço recebe apoio da Itinerância, que oferece serviços de justiça, cidadania e saúde até sexta-feira.
2: Nesta semana, os partidos União Brasil, Movimento Democrático Brasileiro, Progressistas e Partido Socialista Brasileiro vão exibir propaganda partidária no rádio e na TV, entre as 19h30 e 22h30.
0: As inserções serão transmitidas na terça-feira, quinta e sábado. Estevão Furtado.
25: O MDB terá o maior tempo de exibição na semana, 7 minutos e meio no total. O PSB terá 4 minutos de propaganda, divididos entre quinta e sábado. O PP exibirá 3 minutos de propaganda na terça-feira. Já a União Brasil terá uma inserção de 30 segundos, também na terça. A propaganda partidária serve para que os partidos apresentem ideias, mostrem ações no Congresso e falem sobre temas políticos e sociais.
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2: Uma boa noite.
0: E até amanhã.
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6: Eu sou Paula Groba.
7: E eu sou Humberto Pinheiro.
6: E estes são os destaques de hoje do Jornal do Senado, que começa agora.
7: Davi Alcolumbre confirma a sessão do Congresso para analisar vetos que impedem repasses a municípios.
6: Projeto no Senado pode liberar fabricação de medicamentos como Monjaro pelo SUS.
7: No Senado, presidente do Banco Central defende mais autonomia e detalha ações em investigação sobre o Banco Master.
6: Boa noite.
7: Boa noite.
6: Em meio à pressão de prefeitos por mais verbas, o presidente do Congresso, Davi Alcolumbre, anunciou que vai convocar uma sessão conjunta para analisar vetos do presidente Lula que barram o repasse de recursos federais a municípios inadimplentes.
7: A medida pode beneficiar mais de 3 mil cidades. As informações com o repórter Márcio Maturana.
8: O presidente do Congresso, o senador

0: com a compreensão do governo, e eu sei que nós teremos, e ao lado do presidente Hugo Mota, anunciar aqui na Marcha dos Prefeitos que nós vamos, ainda hoje, eu e o presidente Hugo, os líderes congressuais, os líderes do governo, organizar rapidamente uma sessão do Congresso Nacional para que a gente possa analisar esses vetos, derrubar esses vetos e entregar para mais de 3 mil municípios a possibilidade de acessarem mais recursos do Estado brasileiro.
1: O anúncio foi feito durante a 27ª Marcha à Brasília em Defesa dos Municípios, conhecida como Marcha dos Prefeitos. O evento acontece até esta quinta-feira, dia 21, reunindo mais de 3 mil gestores municipais e outras autoridades. O objetivo principal do evento é discutir investimentos, repasses e demandas dos municípios no Pacto Federativo.
2: E o Senado avançou em uma proposta para reduzir as perdas de grãos e aumentar a capacidade de estocagem no campo.
3: A Comissão de Desenvolvimento Regional aprovou o projeto que cria o Programa de Armazenagem Rural, com financiamento para a construção de silos e armazéns nas propriedades. Repórter Maurício de Santi.
4: Com o objetivo de reduzir perdas na produção agrícola e melhorar a logística no campo, a Comissão de Desenvolvimento Regional aprovou uma proposta para ampliar a capacidade de armazenagem de grãos no país. O projeto prevê que 10% dos recursos dos fundos constitucionais do Norte, Nordeste e Centro-Oeste sejam destinados à construção de silos e armazéns dentro das propriedades rurais. O relator, senador Cid Gomes, do PSB do Ceará, afirmou que os debates na comissão mostraram a importância do investimento em armazenagem rural.
5: Nós entendemos que o projeto de lei número 1070 é uma iniciativa fundamental para o desenvolvimento do setor agrícola. A audiência pública e as sugestões legislativas revelaram que os bancos administradores dos fundos constitucionais já perceberam a relevância da armazenagem rural.
4: A criação do programa de armazenagem rural, que tem como autora a senadora professora Dorinha Seabra, do União do Tocantins, segue agora para análise da Comissão de Assuntos Econômicos.
2: Em meio às investigações envolvendo o Banco Master, o presidente do Banco Central, Gabriel Galípolo, defendeu a atuação da instituição e cobrou do Senado a aprovação do projeto que garante mais autonomia financeira e orçamentária ao BC.
3: Galípolo participou nesta terça-feira de audiência na Comissão de Assuntos Econômicos. A reportagem é de Marcela Diniz.
6: Com 5 horas de audiência, Gabriel Galípolo falou desde políticas de juros até o escândalo do Banco Master. Sobre o caso, ele afirmou que o BC colabora com as investigações e agiu certo ao afastar os servidores Paulo Sérgio Souza e Beline Santana, suspeitos de atuar em favor do banqueiro Daniel Vorcaro.
7: Não cabe ao Banco Central julgar, vai ser a justiça que vai determinar o que realmente ocorreu. Mas os indícios em si já foram algo que foi muito grave e que causou uma grande sensibilização por parte de todos os servidores, eu inclusive ali.
6: Os senadores apontaram falhas na governança do Banco Central. Eduardo Braga, do MDB do Amazonas, citou a falta de avaliação de risco em movimentações financeiras atípicas.
8: Nós tomamos um tombo num fundo garantidor equivalente a 1/3 do que nós tínhamos de reserva, porque foi permitido exatamente que os ativos e aquisição nos últimos anos fosse feito fora da curva da média. E isso é responsabilidade do Banco Central.
6: Galípolo admitiu limitações operacionais. Disse que o Banco Central perdeu cerca de 1.200 servidores na última década, quando saltou o número de instituições a serem fiscalizadas. Ele pediu que o Senado aprove proposta que amplie a autonomia financeira e orçamentária do BC.
2: A senadora Tereza Leitão, do PT de Pernambuco, defendeu a aprovação do projeto que cria a Política Nacional de Minerais Críticos e Estratégicos. Segundo a parlamentar, o Brasil precisa transformar suas reservas minerais em vetor de desenvolvimento tecnológico, industrialização e fortalecimento da soberania nacional diante da crescente disputa internacional por terras raras e minerais estratégicos.
3: De acordo com Tereza Leitão, o país ocupa posição privilegiada no cenário global por concentrar uma das maiores reservas de terras raras do mundo. Ela ressaltou que o debate vai além da atividade mineradora e envolve temas como segurança energética, inovação tecnológica e autonomia econômica do Brasil.
9: Estamos legislando sobre a capacidade do Brasil decidir sobre seus próprios recursos naturais e de garantir que as riquezas nacionais beneficiem o povo brasileiro.
2: Já o senador Jaime Campos, do União de Mato Grosso, defendeu a criação de benefícios para estudantes que mantêm em dia os pagamentos do Fundo de Financiamento Estudantil, o FIES. O parlamentar reconheceu a importância da nova etapa do Desenrola, programa federal voltado também à renegociação de dívidas do FIES, mas afirmou que os alunos

0: Os adimplentes também precisam ser valorizados e estimulados.
1: Jaime Campos anunciou que vai apresentar uma emenda à medida provisória do programa para criar uma política permanente de incentivo aos bons pagadores, com medidas como redução de juros e condições mais vantajosas de financiamento. Segundo o senador, a proposta busca tornar o FIES mais justo, reduzir o endividamento estudantil e reconhecer quem cumpre regularmente seus compromissos financeiros.
2: Cria uma política permanente de valorização dos bons pagadores por meio de incentivos financeiros, juros mais baixos e ampliação dos prazos, carências e mecanismo que preserva a adimplência dentro do programa. A lógica é simples: além de ajudar quem está endividado, é justo também premiar quem cumpriu corretamente com suas obrigações.
0: A liberação do Monjaro para crianças e adolescentes com diabetes tipo 2 reacendeu o debate sobre o acesso a medicamentos usados também no tratamento da obesidade.
1: No Senado, um projeto autoriza a fabricação desses remédios pelo SUS, mesmo durante a vigência da patente. As informações com o repórter Márcio Maturana.
3: O Monjaro, nome comercial do medicamento emagrecedor que usa a substância tirzepatida, foi liberado para crianças e adolescentes a partir dos 10 anos que precisam tratar diabetes tipo 2. A decisão da Agência Nacional de Vigilância Sanitária, Anvisa, já foi publicada no Diário Oficial da União. O cirurgião especialista em emagrecimento, José Afonso Salé, disse à equipe da Rádio Senado que a novidade é bem-vinda para o tratamento de obesidade e diabetes, mas ressaltou que é preciso cuidado.
4: O diagnóstico precisa ser feito por equipe médica especializada, a recomendação da dose e o acompanhamento desse tratamento e os suportes nutricionais e suportes multivitamínicos são fundamentais.
3: O Senado analisa um projeto que permite ao governo autorizar a fabricação desse medicamento, mesmo que ele ainda esteja protegido por patente. A proposta prevê também a produção do remédio no Brasil e a ampliação do acesso ao tratamento da obesidade pelo Sistema Único de Saúde. A autora do projeto é a senadora doutora Eudócia, do PSDB de Alagoas.
5: A licença compulsória poderá ser adotada pelo Poder Executivo quando houver insuficiência de oferta, preços elevados e impacto relevante na saúde pública após análise da Anvisa.
3: Esse projeto precisa ser aprovado pela Comissão de Ciência e Tecnologia e pela Comissão de Assuntos Sociais antes de seguir para a votação na Câmara dos Deputados.
1: Com edição de Paula Groba e trabalhos técnicos de João Lira, o Jornal do Senado fica por aqui. Acompanhe agora as notícias da Câmara dos Deputados. Boa noite.
0: Boa noite e até amanhã.
6: 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Comissão aprova garantia de direitos para mulheres da pesca artesanal.
7: Projeto autoriza faixas para o transporte coletivo privado de passageiros.
6: Deputados comentam ações em defesa do fortalecimento dos municípios.
8: Boa noite. Luísa Canziani, do União do Paraná, defende o fortalecimento dos municípios e afirma que as transformações do país começam nas cidades. Segundo ela, saúde, educação, infraestrutura e segurança dependem de políticas públicas voltadas à realidade local.
6: Luísa Canziani acredita que o desenvolvimento nacional exige apoio aos pequenos municípios e destaca a importância da atuação municipalista. Ela também cita o avanço de obras de infraestrutura no interior do Paraná como exemplo de investimento que impacta diretamente a população.
8: Charles Fernandes, do PSD, celebra os 186 anos de emancipação política do município de Palmas de Monte Alto, na Bahia. O congressista destaca a história da cidade e sua importância como base para outros municípios vizinhos, como Guanambi.
6: Charles Fernandes saúda a população e a gestão de Palmas de Monte Alto, reconhecendo o município como polo agrícola e econômico regional. Ele cita o envio de suas emendas como prova de seu compromisso com o desenvolvimento da cidade e agradece o título de cidadão honorário recebido.
8: João Daniel, do PT, celebra acordo de cooperação para obra de abastecimento de água na bacia leiteira do Alto Sertão de Sergipe, com investimento de mais de 600 milhões de reais dos governos federal e estadual. O deputado afirma que a adutora vai contribuir para o desenvolvimento regional.
6: João Daniel ressalta que o projeto fortalece a agricultura familiar, as áreas de reforma agrária e a economia do interior de Sergipe. Entre os municípios beneficiados, ele cita Canindé de São Francisco, Poço Redondo, Monte Alegre, Nossa Senhora da Glória e Porto da Folha.
8: Na avaliação de Marcelo Nilo, do Republicanos da Bahia, a população baiana enfrenta graves problemas nas áreas de emprego, educação e segurança pública. O deputado afirma que o estado vive uma das piores crises administrativas de sua história.
6: Marcelo Nilo chama a atenção ainda para a superlotação dos hospitais estaduais e relata que pacientes enfrentam condições precárias nos corredores das unidades de saúde. Segundo o parlamentar, falta sensibilidade e compromisso humanitário por parte do governo estadual.
8: Carla Dixon, do PL, cobra do governo do Rio Grande do Norte apuração sobre o surgimento de uma sigla associada à facção criminosa na região do Morro do Careca, ponto turístico localizado na praia de Ponta Negra, em Natal.
6: Carla Dixon avalia que o episódio expõe a fragilidade na proteção de áreas turísticas e ambientais do Rio Grande do Norte. Ela cobra do poder público estadual maior proteção a moradores e visitantes com medidas efetivas de segurança em locais que são símbolos do estado.
8: Valdenor Pereira, do PT, realça a pesquisa segundo a qual 67% dos baianos aprovam a gestão federal e 56% apoiam o governo da Bahia. Ele reforça também a tendência dos eleitores em votarem candidatos vinculados às atuais gestões, contra 10% de apoiadores da oposição.
6: Na visão de Valdenor Pereira, os dados refletem o reconhecimento dos avanços sociais e melhorias na qualidade de vida da população, alcançadas graças a políticas públicas e programas sociais. Ele se orgulha de fazer parte de um projeto que vem transformando a vida dos baianos.
8: Ícaro de Valmir, do Republicanos de Sergipe, homenageia a TV Atalaia pelos 51 anos de fundação, celebrados em 17 de maio. Ele reconhece o trabalho dos profissionais que mantêm a emissora próxima das comunidades, fortalecendo a democracia e contribuindo para a cidadania.
6: Capitão Alberto Neto, do PL do Amazonas, critica a política do governo federal para o setor elétrico. O deputado sustenta que, apesar de o país ter uma matriz elétrica majoritariamente renovável, ainda impõe custos aos consumidores por meio de subsídios e da contratação de energia mais cara.
8: Capitão Alberto Neto também questiona o uso de diesel para gerar energia no Amazonas, mesmo com a presença de grandes reservas de gás natural no estado. Ele alerta que o aumento da tarifa afeta famílias, comerciantes e produtores rurais, além de afastar investimentos externos.
6: Valmir Assunção, do PT, salienta a parceria entre os governos do estado e federal para fortalecer a agricultura familiar na Bahia. Ele destaca a entrega de 100 refrigeradores de leite e os 3 bilhões de reais investidos para a inclusão de povos tradicionais.
8: O deputado anuncia também a ordem de serviço para a pavimentação de 37 quilômetros da estrada que liga Uruçuca a Serra Grande, aguardada há 13 anos. Para Valmir Assunção, as ações criam oportunidades reais para fortalecer o povo baiano.
6: Agricultura. Comissão da Câmara aprova a garantia de direitos para mulheres da pesca artesanal. A repórter Júlia Lopes tem mais detalhes.
9: A Comissão do Trabalho da Câmara dos Deputados aprovou um projeto que reconhece legalmente as mulheres que atuam na cadeia produtiva da pesca artesanal como trabalhadoras do setor. O objetivo é garantir acesso igualitário a direitos sociais e previdenciários. A pesca artesanal é exercida por pescadores e pescadoras profissionais de forma autônoma ou em regime de economia familiar, utilizando meios próprios de produção ou contratos de parceria com ou sem embarcações de pequeno porte. No texto, passam a ser reconhecidas como trabalhadoras da pesca artesanal as mulheres que atuam em atividades como preparo de redes, armadilhas e embarcações, captura, cultivo e manejo de organismos aquáticos, limpeza, salga e processamento do pescado e de seus derivados. Com a proposta, essas trabalhadoras poderão ter acesso a benefícios previdenciários como auxílio-doença, seguro-defeso e salário-maternidade. Atualmente, muitas delas não conseguem acesso aos direitos por não terem reconhecimento legal específico dentro da atividade. Para a relatora do projeto, deputada Rogéria Santos, do Republicanos da Bahia, a proposta representa um avanço na proteção social dessas mulheres.
10: Que apesar de trabalharem constantemente, elas não têm nenhum desses direitos. Exato, pelo simples fato de que a lei traduz o mar, o barco, a atividade que acontece dentro do mar. E quando você olha para elas, a atividade delas, a maioria delas, acontece na terra, porque tem a ver com o beneficiamento em toda a cadeia produtiva.
9: A proposta que traz o reconhecimento legal para as mulheres que atuam na pesca artesanal está em análise na Comissão de Defesa dos Direitos da Mulher. Da Rádio Câmara de Brasília, Júlia Lopes.
8: Cobalcini, do MDB de Santa Catarina, menciona projetos considerados prioritários para o agronegócio, incluindo propostas sobre o seguro rural, a tributação do arrendamento e o apoio às cooperativas. Ele pede que o parlamento avance em medidas que fortaleçam a produção e deem mais segurança ao setor.
6: Cobalcini diz que os produtores rurais precisam de respaldo diante dos desafios enfrentados no campo, como eventos climáticos, quebra de safra e dificuldades de infraestrutura. Ele reforça que o agronegócio precisa de respeito e liberdade para trabalhar.
11: Trabalho.
8: Bom, Gás do PT do Rio Grande do Sul critica a emenda ao projeto do fim da escala 6x1, que permite jornadas de até 52 horas semanais, além de adiar por até 10 anos a mudança no regime de trabalho. Ele aponta que as alterações descaracterizam a matéria original.
6: Bom, Gás defende a redução da jornada de 44 para 40 horas semanais, com escala 5x2, sem redução de salário. Ele afirma que o objetivo do fim da escala 6x1 é garantir mais tempo para convivência familiar, estudo, descanso e lazer, sem perda de direitos para os trabalhadores.
8: Socorro Nery, do PP do Acre, condena declarações feitas por vereadores de São Paulo contra professores em greve no município. A deputada afirma que a mobilização da categoria é legítima, porque cobra dignidade, reajuste salarial e respeito ao trabalho realizado nas escolas públicas.
6: Socorro Nery apresentou na Comissão de Educação uma moção de repúdio contra os responsáveis pelas ofensas. Ela ressalta que a liberdade de expressão não pode ser vir para humilhar trabalhadores da educação, nem para desqualificar a luta dos professores por melhores condições de trabalho.
11: Transportes.
8: Projeto que permite a utilização de faixas exclusivas para o transporte coletivo privado de passageiros avança na Câmara. O texto está na última etapa de análise na Comissão de Constituição e Justiça, e a repórter Maria Neves tem os detalhes.
12: Aprovado na Comissão de Viação e Transportes, projeto que permite a utilização de faixas exclusivas no trânsito por transporte privado coletivo de passageiros, está em análise na Comissão de Constituição e Justiça da Câmara dos Deputados. Para utilizar as faixas exclusivas, o veículo deve ter capacidade de transportar pelo menos 25 pessoas e contar com autorização do poder público. De acordo com o relator na Comissão de Viação e Transportes, deputado Ricardo Aires, do Republicanos do Tocantins, a proposta vai contribuir para a redução do número de veículos individuais nas vias públicas.
13: A gente está falando de assegurar maior fluidez no trânsito das grandes cidades. O que a gente quer é incentivar que aqueles que utilizam o transporte coletivo de uma maneira em geral possam utilizar dessas faixas exclusivas para chegarem mais rápido ao seu destino, fazendo com que as faixas comuns sejam também alcançadas, liberando o trânsito para quem faz o seu uso do seu carro particular.
12: Autor do projeto, o deputado Guilherme Uchoa, do PSD de Pernambuco, argumenta que a lei da mobilidade urbana já permite que a regulamentação do transporte de cargas e de passageiros priorize os aspectos coletivos. Da Rádio Câmara de Brasília, Maria Neves.
6: Pompeu de Matos, do PDT do Rio Grande do Sul, cobra a continuidade das obras de duplicação da BR-386, conhecida como Estrada da Produção. O deputado demonstra preocupação com atraso no início das intervenções em dois trechos da rodovia que liga Porto Alegre às regiões norte e noroeste do estado.
8: Pompeu de Matos afirma que o pedido da concessionária para adiar o início das obras prejudica o desenvolvimento regional e compromete a segurança dos motoristas. O parlamentar informa que acionou a ANTT para cobrar esclarecimentos sobre o cronograma da duplicação.
11: Justiça.
6: Helder Salomão, do PT do Espírito Santo, questiona as explicações de lideranças da direita a respeito do financiamento para filmes sobre o ex-presidente Jair Bolsonaro. Ele salienta que o valor de R$134 milhões exige investigação por superar o orçamento de produções reconhecidas internacionalmente.
8: Helder Salomão afirma que as justificativas apresentadas após a divulgação de conversas com o banqueiro Daniel Vorcaro não esclarecem o assunto. Ele argumenta que o caso reforça suspeitas de irregularidades na transferência de recursos.
6: O Tony de Paula, do PSD do Rio de Janeiro, compara os impactos das declarações de diferentes candidatos à presidência da República sobre o mercado financeiro, para alertar a direita sobre o risco de derrota nas próximas eleições devido ao desgaste ético de suas lideranças.
8: O Tony de Paula menciona possíveis relações espúrias envolvendo lideranças do campo conservador com o aporte de R$2 bilhões de aposentados e pensionistas no fundo do Banco Master. Ele defende o afastamento da direita de figuras polêmicas para garantir seu projeto político.
6: Ana Paula Lima, do PT de Santa Catarina, avalia que áudios, negociações financeiras e transferências internacionais divulgados reforçam os vínculos entre integrantes da família Bolsonaro e o Banco Master.
8: A parlamentar sustenta que houve contradições de pessoas ligadas ao caso e critica a atuação de integrantes da oposição. Ana Paula Lima afirma ainda que os fatos revelados desmontaram narrativas anteriores sobre a ausência de relação de determinados políticos com Daniel Vorcaro.
6: Eli Borges, do Republicanos do Tocantins, conclama a sociedade a investigar o passado e a ficha limpa de todos os candidatos antes de decidir o voto nas eleições. Ele alerta contra mentiras em redes sociais e pediu que o cidadão não aceite frases prontas.
8: Para o deputado, o Brasil vive um tempo de injustiças e condenações advindas de versões distorcidas de fatos, enquanto recursos da saúde são desviados sem as devidas condenações. Eli Borges reforça que o poder emana do povo e que cabe aos eleitores decidirem os rumos do país.
6: Para Maria do Rosário, do PT do Rio Grande do Sul, novas revelações sobre o Banco Master apontaram vínculos entre integrantes da família Bolsonaro e Daniel Vorcaro. Segundo ela, áudios e movimentações financeiras reforçam suspeitas apuradas pelas autoridades.
8: Maria do Rosário também critica declarações de aliados políticos ligados ao caso e aponta contradições sobre pedidos de recursos e relações com o empresário investigado. Ela afirma ainda que os desdobramentos do caso enfraquecem versões apresentadas anteriormente.
6: Nelson Barbudo, do Podemos de Mato Grosso, defendeu a honra de líderes da direita contra ataques proferidos na tribuna da casa. Ele criticou ainda o silêncio da esquerda sobre denúncias de corrupção envolvendo o governo e afirmou que o país passa por uma crise econômica.
8: Nelson Barbudo alega que estatais como os Correios sofrem com a má administração. O congressista conclamou líderes religiosos a rejeitarem ideias progressistas que, segundo sua leitura, destroem famílias e a classe média nacional.
6: Alfredinho, do PT de São Paulo, rebate declarações do senador Flávio Bolsonaro sobre o caso envolvendo o Banco Master. Segundo o deputado, os desdobramentos das investigações indicam que envolvidos distorcem os fatos para confundir a opinião pública.
8: Alfredinho também questiona a falta de transparência em relação ao financiamento de uma produção cinematográfica sobre o ex-presidente Jair Bolsonaro. Para ele, as suspeitas enfraquecem o discurso de moralidade adotado pela oposição.
11: Segurança Pública.
6: Aloysio Mendes, do Republicanos do Maranhão, cobra do Senado a votação da proposta que reduz a maioridade penal no país. O deputado ressalta que a medida já foi aprovada pela Câmara e, segundo ele, atende a uma demanda da sociedade.
8: Para Aloysio Mendes, a legislação atual favorece a impunidade de adolescentes envolvidos em crimes violentos, como homicídios e estupros. O parlamentar argumenta que jovens com direito ao voto também devem responder criminalmente por seus atos.
11: Direitos Humanos.
6: Soraya Santos, do PL do Rio de Janeiro, destaca o Maio Laranja e alerta sobre o aumento do abuso infantil no país. Ela pede vigilância permanente de famílias, escolas e da sociedade na proteção das crianças que muitas vezes, pela tenra idade, não conseguem verbalizar a violência.
8: Segundo dados do Ministério da Justiça, nos três primeiros meses do ano, o Brasil registrou mais de 13 mil estupros de vulneráveis. Soraya Santos alerta que a maioria dos abusos ocorre nos círculos próximos da criança, tornando a infância um período marcado por dor e sofrimento.
11: Saúde.
6: Câmara aprova assistência especial para mães de recém-nascidos com deficiência. A repórter Sofia Peçanha explica quais as condições.
14: A Câmara dos Deputados aprovou o projeto que torna obrigatória a assistência especial fornecida às mães de recém-nascidos com deficiência ou doença crônica que exija um tratamento continuado. A proposta prevê que maternidades, casas de parto e hospitais da rede pública e privada forneçam orientações por escrito sobre os cuidados necessários com a criança e também uma lista de instituições, associações e órgãos públicos especializados no atendimento a pessoas com deficiência ou patologias específicas. A relatora da proposta na Comissão de Defesa dos Direitos da Mulher foi a deputada Leda Borges, do Republicanos de Goiás. Ela destacou a importância do acesso à informação para as famílias.
15: Trata-se, sobretudo, da democratização do acesso às informações qualificadas sobre a deficiência ou patologia constatada na criança em tenra idade. Esse dado é fundamental, pois na maior parte dos casos, essa criança precisará de acompanhamento pelo resto da vida.
14: O autor do projeto original, o deputado Duarte Júnior, do Avante, do Maranhão, afirma que o nascimento de uma criança com deficiência ou patologia crônica pode gerar um grande impacto emocional, físico e financeiro para a família, mas que a assistência especial a essas mães pode contribuir para a melhoria da qualidade de vida da criança e favorecer sua inclusão social. Durante a votação na Comissão de Constituição e Justiça, a relatora, a deputada Lindsay da Mata, do PSB da Bahia, afirmou que a medida pode trazer mais segurança às mães no momento do diagnóstico.
16: Isso vai dar mais segurança nesse momento de tanta fragilidade que a mãe passa com essa descoberta da dificuldade do seu filho, para que ela possa levá-lo a pessoas especializadas que possam realmente assegurar o tratamento dele e o apoio psicológico dela.
14: O projeto que obriga hospitais, maternidades e casas de parto, público e privados, a oferecer assistência especial a mães de recém-nascidos com deficiência ou doença crônica que exijam um tratamento continuado, foi aprovado por todas as comissões da Câmara e será analisado agora pelo Senado. Da Rádio Câmara de Brasília, Sofia Peçanha.
11: Ciência e tecnologia.
8: Flávio Nogueira, do PT do Piauí, reproduz comunicado do Vaticano, que defende a inovação tecnológica com a preservação da capacidade humana de pensar e refletir. Ele aponta que a primeira encíclica do Papa Leão XIV recoloca a dignidade humana no centro do debate sobre inteligência artificial.
6: Flávio Nogueira lembra que a Igreja Católica já se manifestou em outros momentos da história sobre mudanças que afetaram profundamente a sociedade, como durante a Revolução Industrial. Ele reforça que a inteligência artificial deve servir ao ser humano e não o contrário.
11: Votação.
8: A pauta da semana na Câmara inclui projetos que tentam conter a crise na alta dos combustíveis e também que aumentam as penas para vários crimes de natureza sexual previstos no Estatuto da Criança e do Adolescente.
6: A análise das propostas começou no final da tarde no plenário da Câmara. A edição de amanhã vai trazer detalhes sobre as votações.
8: Termina agora o Jornal Câmara dos Deputados com trabalhos técnicos de Everson Urani e apresentação de José Carlos Andrade e Márcio Aquilissardi. Uma boa noite para você.
6: Ótima noite. A Voz do Brasil volta amanhã.
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4: 8:59.
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1: 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Vambora!

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3: 9:26.
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Rihanna, Kendrick e Justin Timberlake, True Colors, aqui no nosso Moment Love. O seu programa romântico, a nossa playlist especial para você nesta quarta-feira. Agora tá chegando John Denver, Take Me On.

0: aí o Vando no nosso Moment Love, um dos maiores nomes da MPB, o saudoso cantor Vando. Fechando a primeira sequência, Evidale Street também com So Far Away. Daqui a pouco a gente volta. Fique ligado, hein?
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9: 10:33.
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1: Moment Love de volta no seu rádio. Com Lace K-Bot Suffley aqui no Moment Love, abrindo mais um bloco pra você.

Andrew Donald com Save Me Now aqui no nosso Moment Love. Uma seleção musical feita com muito carinho para você. Teve Milli Vanilli com I'm Gonna Miss You. Agora tem o mestre Djavan aqui no nosso Moment Love. Bom demais, né? Sucessos do Djavan sempre é bom ouvir, hein? Vamos juntos nessa quarta-feira com as mais românticas no seu rádio.

0: Roxette, Spending My Time, aqui do nosso Moment of Love. Olha, fique ligado, daqui a pouco a gente volta com o quadro Loving Words, com Paulinha Esteves, sempre traduzindo uma belíssima canção, né? Do inglês para o português, você vai conferir com a gente aqui esta super tradução dentro do nosso Moment of Love. Não saia daí, hein? Continue ligado.
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0: 104 em Ouro Preto. 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
1: E agora chegando o quadro Loving Words, com a tradução feita pela nossa amiga Paulinha Esteves. Hoje ela vai traduzir um sucesso de Whitney Houston.
0: Canções que cruzaram o mundo, traduzidas para tocar sua alma. Está no ar, Loving Words, aqui no Moment Love. No Moment Love, Loving Words.
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um dos maiores clássicos de todos os tempos, de 1986, Anita Baker, Sweet Love. Teve Robin Williams também passando por aqui pelo nosso Moment Love. E agora tem Ana Vitória e Thiago York, Trevo, no Moment Love.

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5: 11:39.
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1: Muito bem, a gente segue em frente com o nosso Momento Love, trazendo Alex Cohen, Descobri Que Te Amo.

Rubel e Ana Vitória, partilhar. A gente está compartilhando. A vida boa. Compartilhando coisas boas com você aqui no nosso Moment Love. Partilhando essa playlist incrível, né? Playlist de sucessos maravilhosos. Whitesnake com Is This Love. A gente ouve agora aqui no Moment Love.

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2: Antena FM e a hora certa. 12:04.

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5: 12:34.

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6: 1:06.

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1: Antena FM e a hora certa. 1:37.

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4: 2:04.

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1: Antena FM e a hora certa. 2:35.

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4: 3:05.

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0: Antena FM e a hora certa. 3:37.
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4: 4:58.
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Bom dia, bom dia, gente bonita. Bom dia, gente querida. Bom dia, gente maravilhosa. Bom dia, gente apaixonada. Como é que tá todo mundo? Todos estão bem, alegres e felizes. Mais uma manhã desta feita, quinta-feira, 21 de maio de 2026. Sejam todos bem-vindos aqui na frequência 100.7, Rádio Antena FM. A partir de agora, o seu programa Bom Dia Antena, com seu amigo J. Rabelo, até as 8 de hoje. Bora comigo? Hã? Até as 8 a gente vai tocar muita moda bonita, muita moda boa, moda da prateleira de cima, modão de trincar o fio do bigode. É claro, tem informação, você ligado e antenado, sintonizado à interação do nosso querido amigo, amiga, ouvinte. Essa gente maravilhosa, essa gente querida, sempre antenada, sempre ouvindo, sempre curtindo. Não é verdade? Aí bonito, 5:07 aqui na antena. 5:07. Nossa gratidão ao nosso Deus Pai Criador. Senhor, Papai querido, obrigado pelo fôlego de vida, pela noite maravilhosa e abençoada de um sono reparador. Obrigado por tudo e por todas as coisas. Silêncio desse dia que amanhece. Venhamos pedir-te a paz, a sabedoria, a força. Queremos olhar hoje o mundo com os olhos cheios de amor. Ser pacientes, compreensivos, mansos e prudentes. Ver além das aparências os teus filhos como tu mesmo os vês. E assim não ver senão bem em cada um. Fecha os nossos ouvidos a toda calúnia. Guarda nossa língua de toda maldade. Só de bênçãos se encham as nossas vidas. Sejamos bondosos e alegres, que todos quantos que se achegarem a cada um de nós sintam a tua presença. Senhor, revista-nos da tua beleza. Nos livre de toda maldade alheia, de energia ruim, de quem torce contra e de quem pelas costas fala mal de nós. Seja a tua graça, o teu amor, o teu perdão, a tua bondade, benignidade, paciência, resiliência e sapiência. Nos livre, nos guarde. Nos dê a tua proteção, proteja os nossos familiares, os nossos lares, o nosso município, o estado, o país, o mundo e todas as pessoas de bem nessa terra. Pedimos em nome do teu filho amado Jesus Cristo. Amém?

comigo aqui, beleza? Abraço, obrigado e bom dia, sejam todos bem-vindos. Já tem um montão de gente ligada, antenada, participando comigo aqui, tá bom? Eita, que maravilha aqui, ó, tô gostando aqui, ó. Só tá atendendo aqui, a maioria aqui, né? Nosso pedido, eu pedi aqui para que todos possam mandar texto, tá bom, gente? Tá bom? Tá? Mandem textos que aí a gente vai ler o seu texto aqui, com o maior prazer e alegria, tá bom? Você manda áudio, eu vou ouvir também internamente, tá joia? E depois eu vou tentar traduzir no ar, tá bom? Mas se você puder mandar o texto, vai ficar sempre melhor, tá bacana? Tá bonito? Compreensão, gratidão, muito obrigado pelo seu carinho, pela sua companhia, pela sua audiência. A Neuzilene Perosa participou comigo? Isso era 12:45. É, 12:45, ela tá de plantão hoje. Ela falou, bom dia, meu amigo Jota, manda aí toda a programação pra nós, né? É, que estamos na escuta, um ótimo dia pra todos, Neuzilene Perosa. Bom dia pra você, pra sua querida família, tá bom? Alusão pra Fátima, que já tá mateando essas horas, né, ô Neuzilene? Eita, que beleza. Abraço, minha querida, valeu. Bonita quinta-feira, quintou hoje. Aqui tá ligadinha comigo também a Edileuza. A Edileuza já pediu aqui a sua canção, é o Daniel, menino da porteira, né, Edileuza? Ela ofereceu pra um tantão de gente, ofereceu lá pro seu Vílcio, né? Lá pra toda a sua querida família. Ela ofereceu também pro papai Rael Barbosa, pro Cid Clay, pra Ninha, pra Rô, pra dona Dejanira, pro montão de gente bacana, né, Edileuza? Um abraço, obrigado e bom dia, viu? Aí, bonito, o Cid Clay, tá ligado? Ele disse, olá, bom dia, meu irmão Quinton, e nós já estamos por cá. Manda aí a música com o Dudu e o Dalvan. Utopia, essa é diferente, muito boa, né, meu amigo Cid Clay? Aí ele falou aqui, ó, manda lá pro tio Bardo, lá pro Nivaldo Mendes, pro Diegão, pra Edileuza, pro Coraci, pro seu André Pezim, pro Jadão Pezim, lá pro Mineirão, pro pai Rael, pro 15 Quilo, pra tia Lenira, pro seu Miguel, pro Damião e toda essa gente maravilhosa. Mandando aí toda linda e maravilhosa programação. Fica na paz de Deus, meu irmão. Aquele abraço, grande Cid Clay. Abraço, meu garoto. Obrigado e bom dia. O Marcão, rapaz. O Marcão tá comigo. Ô, grande Marcos, ali da linha 200. O Marcão. Marcão, é o seguinte: ontem ele estava de aniversário. Ontem ele estava de aniversário, rapaz. É, uai. E primeiro ele falou aqui, ó, bom dia, Jota, abençoada quinta-feira pra todos nós. Toca uma música do Eduardo Costa, por favor. Bom dia, bom dia. Ô, Marcão, engraçado que o Marcão fez aniversário e quem ganhou o presente foi eu, rapaz. E foi. Ele deu uma passadinha aqui na rádio e aí ele me entregou, sabe o quê? O que que ele me presenteou? Um requeijão daquele cremoso que ele próprio faz. Tava o quê? Quentinho, da hora. É, tô falando pra você, bobo. Tava quentinho da hora. Achei que tava morninho assim, ó. Olha que ontem era um dia frio, hein? É, assim como hoje. Mas enfim, Marcão, gratidão, meu querido amigo. Deus te abençoe sempre. Muita saúde, muita paz, amor, alegria, que você possa estar sempre gozando do melhor da vida. Tá bom, meu querido amigo? Parabéns pra você, viu? Ontem foi Niver, rolou uma churrascada ali pras bandas da linha 200. Que eu vi fumaça levantar pra lá, viu? Foi por isso. Abraço, grande Marcos, bom dia, bom dia. Eita, 5:13, dona Dejanira tá ligadinha, ela falou, bom dia, Jota, com o nosso Deus, por favor, toca aí o apartamento 37, o quinto andar. Ei, dona Dejanira, toco agorinha, tá bom, minha querida? Um abraço, obrigado, tudo de bom aí pra senhora, pro seu Geraldo, pra toda essa família querida. Vinícius de Ambrósio, bom dia, meu amigo, toca Olhos Claros, João Paulo e Daniel, valeu, valeu, grande Vinícius de Ambrósio. Alô, Zaço, meu garoto, obrigado e bom dia, bom dia. Ah, o Curacizão já tá antenado comigo. Aô, Curaci, vai bruto.
Como é que tá você, meu garoto? Ele tá todo alegre, todo, pelo menos pelas figurinhas que ele mandou aqui, né? Tem umas figurinhas rebolando pra lá e pra cá, tem um macaquinho todo sorridente, outro já tá comendo uma maçã. A paz do Senhor, meu querido amigo. Abraço forte, tudo de bom, obrigado, bom dia, bom dia. Ó, não acabou nem ficou pouco não, viu? Já já eu atendo mais um montão de gente comigo aqui. 5:15 aqui na antena, bom dia.

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8: Hora certa na Antena 5:22. Bom dia!
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2: Uba, que beleza, maravilha. Estamos de volta por aqui com Bom Dia Antena. São 5:26 aqui na Antena. Bom dia. 5:26, tá ligado? Tá antenado, tá sintonizado com a gente. A gente vai juntinhos por aqui até as 8 de hoje. Essa manhã maravilhosa, dessa manhã gostosa, quinta-feira, dia 21 de maio, 2026. 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Tá você ligado, tá você antenado, sintonizado? Aquele alô, aquele abraço e aquele bom dia especial. Gratidão pela sua sintonia, pela sua companhia, hein? O Acle tá em Portugal. Ele tá antenado com a gente. O Acle falou, bom dia, meu patrão. Sexta já está à porta. E tá mesmo, porque hoje é quinta. Amanhã já é sexta. Vai sextar, porque hoje quintou. É que ele falou aqui, ó. É, já faltou mais pra sexta. É, está a chegar aí o dia de tomar uma pitu. Rapaz... Ah, ele já tá querendo que chegue a sexta pra moda tomar uma pitu, é isso? Manda volte, amor, pra nós ouvir aqui, a turma da Peroni. Aô, turma da Peroni, como é que tá vocês aí no Portugalzão? Hã? Abraço forte, obrigado, tá frio por aí ou não? Aqui na Rondônia tá um friozinho gostoso, rapaz, você tem que ver. Abraço, querido amigo Acle, daqui a pouco eu toco essa moda bonita, tá bom? Com o próprio Acle. Abraço, meu garoto, bonita e bela quinta-feira, véspera de sexta. Aí, bonito, o Mazarope tá ligado comigo? Lá, ele tá ligado comigo lá em Carneirinhos, Minas Gerais. Grande Maza, sempre antenado. Abraço, meu garoto, obrigado e bom dia. Vitão Crestan, na linha 80, tá com a gente também. Aí, Vitão, como é que tá você? Hã? Tá no frio ou não? Partiu, né? É, pegar na teta da vacada, fazer espuma no balde e fazer o Brasil andar pra frente. Abraço, meu garoto, grande Vitor. Pra você e sua querida família. Abraço forte. Alô, linha 80. O grande Messias, sei não, hein? Esses dias eu tô meio desconfiado. E o Messias mais o Eric estão indo pro curral meio-dia. É, já estão indo buscar queijo. Não é nem leite mais não, já estão indo, eu tô desconfiado. O Messias e o Eric. Rapaz, os homens, eu ouvi falar até que eles andam vendendo banho. Hã? Quem falou? Alguém falou. Eu disse que o Messias tá vendendo banho esses dias aí. Messias, não pode, Messias. Abraço, meu garoto, bom dia pra vocês aí, viu? Ah, alô, Nivaldo Mendes, o Nivaldão já tá ligado, já tá tomando aquele cafezinho. É, o dia que eu falo atrasado, ele toma o café atrasado. É, mas tem que, daqui a pouco, né? Aí, bonito. É, não fala mais cedo, mas fala mais tarde um cadiquinho, né, Nivaldão? Um abraço pra você, tá, meu garoto? Obrigado e bom dia. O Nivaldo, ele passa por aqui, assim que a gente, quando a gente conversa, ele fala, olha, manda um abraço pra todos os meus amigos aí, tá bom? Esse pessoal que sempre lembra de mim, é, eu tô mandando um abração forte pra eles aí, retribuindo, né, com reciprocidade, o respeito, né, o carinho e o alô, né, que a mim foi concedido. É, não é isso, Nivaldão? Aí, bonito. Um abraço, meu garoto, obrigado e bom dia, bom dia. O seu Geraldo tá ligado comigo também, o velho do Rio. Velho do Rio, ele pediu uma canção aqui. Vou tentar entender melhor o nome da canção que o senhor disse, tá bom, seu Geraldo? Um abraço, meu irmãozinho. Obrigado e bom dia. Uma maravilhosa, uma bonita, uma bela quinta-feira pro senhor e pra dona Dejaneira. Agora tem uma do Eduardo Costa. Quem pediu aqui foi o... Essa moda boa foi o aniversariante de ontem, Marcão. Você pediu um, eu vou tocar essa aqui, viu? Ô Marcos, segura essa pancada no peito aí, ó.

0: bonito, aí você ouvindo a bonita canção com João Paulo e Daniel cantando Olhos Claros, linda, maravilhosa canção aqui no nosso Bom Dia Antena. Então 5h41, tá você ligado, tá você antenado comigo, maravilhosa, gostosa manhã. O Gilzão lá da linha 20 tá comigo, ele falou bom dia meu amigo Jota, manda aí o canarinho do peito amarelo, vai pra todos os ouvintes da 100.7. Ô, Gilzão, como é que tá você, meu garoto? Abraço, obrigado e bom dia. Bonita, maravilhosa e gostosa quinta-feira. Proseia essa gente bonita aí da linha 20. Aoba! 5h39. Ah, que o Acle falou? Aqui o calor está de rachar mamona. É? 21 graus nesse momento. Entendi. Lá em Porque eu vou. Aqui tá frio, aqui tá friozinho. Aqui tá gostoso, viu, Acle? Então aí tá de rachar mamona, minha nossa. Tá de estalar mamona, né? Estalar seringa. Bacana, 5h39, 5h40 agora. Trazer aqui informações pra você. Falando aqui em frio, né? Daqui a pouco eu atendo mais gente aí ligadinha e antenada. Tem um montão de gente comigo aqui, hein? Que maravilha. Olha, a friagem continua em Rondônia. Vai continuar aí durante toda essa semana. É, aponta aqui o Tali Senzipan. Ó, a friagem que começou na segunda-feira, dia 18, continua atuando em Rondônia durante toda esta semana, segundo aí o Centro Gestor e Operacional do Sistema de Proteção da Amazônia, o Senzipan. De acordo com o órgão, a frente fria é provocada pelo avanço de uma massa de ar polar aí vindo da região da Antártica ou Antártida. A frente fria acontece no encontro entre dois tipos de ar muito diferentes. De um lado está o ar quente e úmido, né? Que já atua naturalmente na Amazônia. Do outro lado, o ar frio e seco da massa polar que avança vindo do sul do continente. Essa é a segunda friagem que mexe aí no tempo aqui no estado de Rondônia nesse ano de 2026. Um período curto, né? Essa distância aí foi há poucos dias, tivemos assim uns dias friozinho, não foi? E agora novamente essa friagem aqui no nosso estado de Rondônia. Olha, segundo o boletim, a previsão do Senzipan, cidades do Cone Sul registram aí as menores temperaturas do estado com mínimas de até 16 graus, viu? Mínimas de até 16 graus. Em municípios como Vilhena, Cabixi, Cerejeiras, Corumbiara e Colorado do Oeste. Olha aí, rapaz. Muito bem, aqui para nossa Ouro Preto, mínima de 17 graus. Hoje, quinta-feira, mínima de 18 graus e máxima de 25 graus. Para hoje, quinta-feira. Para amanhã, mais frio ainda, viu? Na verdade, mais frio cedinho e mais quente à tarde. Olha só, para amanhã, a previsão de mínima é de 17 graus. A máxima já é de 26, enquanto hoje é de 25. Mais frio cedinho e a tardinha é um pouquinho mais quente, apenas 26 graus. Clima gostoso, maravilhoso aqui na nossa Rondônia.
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0: 5h42.
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0: Aí, bonito, por aqui o Bom Dia Antena de volta no seu rádio. Tá você ligado, tá você antenado, sintonizado com a gente. Eita, que manhã gostosa, que manhã maravilhosa. 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Então tá bonito, promoção maravilhosa para você concorrer a um trator John Deere. 5h49. 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Eita, que beleza! Olha aqui, quanta gente ligadinha, quanta gente antenada com a gente. Esta bonita, gostosa, maravilhosa manhã. É isso aí. Agora já são 5h50. Faltam aí apenas 10 minutinhos para as 10 minutinhos aí, para as 6 da matina. E você ligadinho, e você antenado, e você sintonizado com a gente. Aquele abraço, aquele alô e aquele bom dia. Vamos ver quem mais aqui tá comigo. Muito bom, deixa eu mandar um abraço aqui, tá ligadinho, tá antenado, tá sintonizado comigo aqui, o rapaz, o pequeno partiu, Ouro Preto já vai ficando no retrovisor, não é isso, pequeno? Partiu pro Amazonas, partiu no Capa 10, o pequeno diz que vai em busca de uma índia. É, pequeno, abraço meu garoto, boa viagem, Deus abençoe, tá bom? Alusão pra toda a família Moraes e o grupo, né, da família Moraes aí, o grupo mais badalado do globo terrestre. Aô, beleza. A Abraço pra você, obrigado e boa viagem. A Enir tá comigo. Enir, como é que tá você, minha querida? Ela mandou um alusão pra Rô, um alusão pra Ninha, um alusão também pra Dona Maria Socorro, Dona Mary Help e pro seu Afonso. É isso mesmo, né, Enir? Aí, ó. Alô, Dona Maria Socorro, alô, seu Afonso. A Enir está mandando pra vocês aí um abraço muito forte, tá bom? Um abraço muito forte e tudo de bom sempre. A Enir sempre fala que gosta muito desse casal aí. Tive lá na casa deles outro dia, não deu tempo eu nem tomar um café. Tava meio ligeiro, mas passei por lá, viu, Eni? Aí, bonito. Obrigado, minha querida, obrigado e bom dia. Faltando 7 para as 6.

0: maravilha, você ouvindo aí o Chapeludo, é o Nando Moreno e o Rio Negro e os Alemães.
1: Mais o Chapeludo.
0: O trem que na farmácia não tem. Muito bom dia pra você, ligado pra você, antena, minha querida amiga Marta lá no Rancho Bragança. E Martinha já chegou da América, não pode perder a festa bonita na cabanha Tio Betão, né Martinha? Ela tá ligada, tá antenada comigo, abraço muito forte, tá bom querida? Obrigado, bom dia, bonita quinta-feira. Eita, Maria José tá ligadinha. Oi, Maria José. Como é que tá você, minha querida? Tá tudo bem? É. Será que a Neuzi ficou brava com a gente ontem? A gente falou que ela tava na palha ainda, hã? Eu acho que hoje de novo, viu, Maria José? Ela ainda tá na palha. É, tá nos seus aposentos. Beijo, querida. Valeu, Maria José. Tudo de bom. Bom dia, bom dia, bom dia. O seu José Martins Camelô, tá ligado, tá antenado comigo, né, seu José Martins? Um alusão pro senhor, pra sua dona. Obrigado, gratidão pelo carinho aí, pela companhia e pela audiência. Bonita, gostosa e bela quinta-feira. Vamos lá, quem mais tá comigo, quem mais tá antenado aqui, ó? Ah, rapaz, o Rael Barbosa, grande Rael Barbosa, tá ligado, tá antenado. Alô, Raelzão, como é que tá você, meu garoto? Raelzão, ele tá lá na rodoviária, é isso? Ah, um alusão lá pro seu Gessi, lá pra toda essa turma aí ligadinha e antenada com a gente, não é isso? Um abraço forte pra vocês, obrigado, gratidão pelo carinho, pela companhia, viu? Rael Barbosa pediu aqui o Colono, eu toco ela ainda hoje, viu? Ele falou assim, o Colono não pode ser desprezado, de jeito nenhum, jamais, nunca, né, Rael? Grande abraço, meu garoto, obrigado, bom dia, bom dia, bom dia. Eita, que beleza, deixa eu mandar uma alusão aqui pra minha amiga, a Laninha. Oi, Laninha, como é que tá você, tá tudo bem? Um abraço, obrigado, um beijo, um bom dia, tudo de bom pra você e pra sua querida família, tá bom? A Laninha tá acordando cedo, Sohan, tá acordando cedo, a canção que você pediu, vou tocar daqui a pouquinho, tá bom, Laninha? Bom dia, bom dia. Eita, que beleza. Ah, quem mais aqui? O Rony Reis tá comigo? Bom dia, Bagual. Ô, Rony Reis, como é que tá você, meu garoto? Abraço muito forte, obrigado, bom dia. Uma maravilhosa, uma bonita e uma bela manhã, uma bela gostosa quinta-feira pra você. Sua querida esposa Valéria, tá bom? Aí pra Duda e pra toda a equipe da Fazenda Coimbra, ligados e antenados aqui no Bom Dia Antena. Já já tem muito mais.
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0: Agora já é 6:04.
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0: Bom dia, Antena, no seu rádio. Você sintonizado comigo, 6:11 agora. 6:11. 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Tá bom? Tá bonito. 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Aqui, ó. 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
4: Canta essa moda linda comigo, assim, ó.

0: Opa, que beleza, maravilha, bom demais, você ligado, você antenado, sintonizado, ouvindo e curtindo aqui, o querido amigo Leonel tá com a gente, ele falou bom dia, J. Rabelo, só liguei o rádio e voltei a deitar de novo. Sério mesmo? Mas tá bonito, importante você fez. Ele falou, tá friozinho, né? Ligado na antena é tradição, já ouvi antena. Aí bonito. Ele falou, foi lá, torceu a orelha do rádio e voltou outra vez, porque tá friozinho, rapaz. Cedinho tá desse jeito, viu? E vai continuar esse friozinho aí até o longo de toda a semana aí, viu? Vai continuar, viu, Leonel? Se prepare, rapaz. Um abraço, meu garoto. Obrigado e bom dia, viu? Pra você e pra sua querida esposa Lourdes. Você controla o volume do rádio aí pra Lourdinha não ficar brava, viu, Leonel? Controla o volume do rádio aí, tá, meu amigo? O Adenilton falou bom dia, Jota, tô na escuta. Abraço, obrigado e bom dia, querido amigo Adenilton. Ah, dona Mary Help tá aqui, ó. Ela falou bom dia, Rabelo, quero seguir seus passos. Moda bonita, vou tocar assim, viu, dona Maria Socorro? Ela falou aqui, ó, oferecer pra Eni, lá do CESP, né? Pra os meus filhos, pra o esposo e pra todos os ouvintes. Aí, legal, dona querida dona Maria Socorro. Beijo no coração, tá bom? Pra senhora, pro seu Afonso, tá bom? Pra toda a família aí, obrigado, bom dia, bom dia, bom dia. Aqui quem tá comigo é o Zenon Bernardino, o Zenon. Falou bom dia, meu amigo, manda um alô aqui pra nós na linha 201, Vale do Paraíso, manda um modão do Barreirito Bandida. Oba! Fica ligado aí, Zenon. Ainda hoje eu mando esse modão de trincar o fio do bigode. Tá bom, meu garoto? Eu vou aqui pro nosso intervalo, daqui a pouquinho já vou voltar trazendo aqui o Agro Antena, agora 6:22.
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8: Muito bom, é isso aí. São 6:27, 6:27. Você tá ligado, você tá antenado, tá sintonizado com a gente. Um abraço muito forte. Nossa gratidão pelo carinho, pela companhia, pela audiência. É manhã de quinta-feira. Hoje é dia 21. 21 de maio. Olha aqui as datas comemorativas de hoje. Hoje é dia mundial da diversidade cultural para o diálogo e também o desenvolvimento. Hoje é dia internacional do chá. Você que gosta de tomar um bom chá, aí eu gosto, viu? Chazinho é muito bom, né? Então hoje é dia internacional do chá. Hoje é dia mundial da proteção do aleitamento materno. Hoje é dia da língua nacional, dia do afilhado. Olha aí! Alô, meus afilhados e minhas afilhadas. Um beijo no coração, hein? Ei, tem um montão, viu? Tem um montão de afilhados e afilhadas. É. De casamento, tá bom? Ah. Hoje também, dia da língua nacional, já disse. Hoje é dia mundial do desenvolvimento cultural. E em 1880, Dom Pedro II e a sua comitiva chegaram a Curitiba, no Paraná. 1880, já tem um tempinho, não tem? Hã? Eita, maravilha, bom demais. Alô, Zaço, obrigado e bom dia. A Cleide já tá ligadinha comigo, né, Cleide? Ela falou assim, ó, bom dia, Jota, acabei de chegar do trabalho, estou ouvindo. Oi, querida Cleide. Obrigado e bom dia, viu? Tudo de bom, minha querida. Uma ótima quinta-feira de descanso aí. Au, quem é isso aqui? Toca uma vaneira aí, opa, vamos tocar uma vaneira. Ah, aqui é o tio Carlos, que tá ligado, que tá antenado com a gente também. Abraço, tio Carlos, bom dia. Aqui para os destaques de hoje, aqui no nosso Agro Antena. Muito bem, os destaques de hoje para você que tá ligadinho, para você que tá antenado comigo. Olha aqui, ó. A China pode reduzir em 25% importações de soja até 2030, diz um relatório. O açúcar recua na bolsa de Nova York após uma queda forte do petróleo. O setor teme perdas de 38 milhões se a tilápia for classificada como invasora. A decisão sai no próximo dia 27. Com uma safra recorde, estoques de soja devem alcançar maior nível em 9 anos, diz a Abiov. Chuvas no início da colheita do café preocupam produtores, não é aqui na nossa região, é alguma região do Brasil, né? O Brasil tem saídas para aliviar a ausência da China nas compras da carne bovina. Ah, será? Tem? Tomara, né? 6:30 aqui na antena, 6:30, você tá ligado, você tá antenado, fala em carne bovina brasileira. Há aí um zum zum zum de que autoridades brasileiras negociam flexibilidade das medidas de salvaguarda para absorver volumes de outros exportadores. O boi gordo ganha essa sustentação aí com a possibilidade de revisão da cota chinesa. Pois bem, o que mais aqui? O Brasil acerta detalhes para iniciar a exportação de miúdos de suíno para a China. Miúdos do suíno, olha aí. São 6:30, nada se perde, né? 6:31 aqui na antena, nada se perde, não é mesmo? Eita, rapaz. Tá fazendo frio em grande parte do Brasil, hein? Tá fazendo frio em grande parte do Brasil. Ó, a gente tava falando aqui com relação à cota chinesa. Já foi preenchido aí 55,4% da tal cota de importação aí pra China, viu? Sobre a carne bovina, né? O pessoal faz uma previsão aí que dá uma acelerada agora e mês de julho, agosto, se não me engano, já preenche aí essa cota, né, dos 100%, e a partir daí terá aí 50% dos produtos, especialmente a carne bovina brasileira, para entrar na China, né? Aí fica bastante difícil, e enfim, né? 6:32, vamos ver o que acontece. Vamos ver o que acontece. Olha, são 6:32, a gente tem mais aqui. Olha, uma comissão da Câmara, isso aqui é interessante, a comissão aprova um projeto de lei que regula a importação de leite no Brasil. A Comissão de Agricultura, Pecuária, Abastecimento e Desenvolvimento Rural aprovou ontem, quarta-feira, dia 20, o PL, o projeto de lei 5557/2025, que regula a importação de leite, leite em pó, queijo, mussarela e derivados. O projeto prevê a entrada desses produtos no país, prevê que a entrada desses produtos no país só poderá acontecer quando a produção, deixa eu só por coisa aqui, entrou aqui uma propaganda, peraí que eu consigo agora, né? O projeto prevê que a entrada desses produtos no país só poderá acontecer quando a produção nacional corresponder a, no mínimo, 70% do consumo interno. A liberação será feita pelo MAPA, né? O Ministério da Agricultura e Pecuária, a partir de bases de dados oficiais. O projeto garante que, caso necessário, o Poder Executivo possa intervir nesse percentual. A proibição de importação se estende para os países membros do Mercosul, né? É interessante porque a Argentina, Uruguai, né, que mandam aí o leite em pó aqui para o Brasil, são países do Mercosul, né, aqui da nossa América, né? Essa cláusula foi adicionada devido à suspeita da CNA, a Confederação da Agricultura e Pecuária do Brasil, da importação de produtos de outros países via triangulação comercial. E é o que mais acontece, não é só suspeita, é real, é realidade, né? pessoal, né? Ixi Maria, complicado, realmente complicado que estão ainda fazendo até tudo isso aqui realmente sair do papel, né? Mas é uma coisa boa, né? Estudos aí da Confederação da Agricultura e Pecuária do Brasil demonstram que as importações desses produtos têm ocorrido em volumes superiores à capacidade produtiva dos países exportadores, configurando triangulação comercial com produtos oriundos de nações como a Nova Zelândia, né? Que ingressam no Brasil sob o selo do Mercosul. Ou seja, por exemplo, o Uruguai vai lá e compra da Nova Zelândia. E aí fica como se o Uruguai produziu tudo aquilo e mandou pro Brasil, né? É bem... Não, a questão comercial aí não é fácil, é uma guerra, não é verdade? Mas essa lei é para coibir tudo isso aí, tá joia? Esse selo aí do Mercosul, né, que é o país, outros países usam para poder injetar aí os seus produtos aqui no Brasil. Isso aí, esse estudo aí e tal, né, até essa. O pessoal lá da, deixa eu ver aqui da onde, do Pernambuco, né? Um deputado, ele é o autor do projeto de lei, Clodoaldo Magalhães, é isso? Enfim, por aí vai. Essa medida é inspirada em uma política adotada durante a gestão, durante outras gestões, e foi aprovada para reforçar a soberania alimentar, valorizar aí o produtor rural brasileiro, especialmente em regiões historicamente afetadas pela a concorrência desleal internacional. Bacana, legal, eu gostei aí, alguma coisa o Congresso, né, brasileiro fez aí, alguns governos estaduais já tinham feito alguma coisa, né, como Santa Catarina, Paraná, Goiás, São Paulo, né, e agora vai ser uma lei nacional, né, que vai valer para todo o nosso território, e aí, né, Uruguai, a Argentina, enfim, né. Essa questão muito interessante, você vê suspeitas aí de que compra, por exemplo, o leite em pó de outro país que não faz parte do Mercosul, né? Como o exemplo aqui foi citado, a Nova Zelândia, aí vem pro Uruguai, um exemplo aqui, ou vem pra Argentina, e dali sai de lá como se fosse uma produção de um país do Mercosul, né? Realmente só usa de tudo, né? Mas enfim, e aí prejudica, né? O pior de tudo é esse, prejudica o produtor brasileiro. E isso aí é que tá a questão. 6:36 aqui na antena, você tá ligado, você tá antenado. O governo libera crédito do FAT para produtores rurais investirem em inovação. Aqueles que não querem o bem, né, do agro brasileiro, critica, né? Inclusive o ministro do MMA criticou aí o dia do agro na Câmara, né? Retrocesso inimaginável, diz aí o ministro do MMA. Não sei nem o que é isso, mas enfim, né? Eles querem realmente, né, acabar com o agro, e aí depois vão ver onde é que eles vão comer, né? Uma turma que tem, infelizmente, no Brasil, mas, né? Só o agro é forte, o agro é gigante, né? E mesmo com essa turma assim, cutucando aqui e ali, né? Acreditamos que não vão conseguir, não. É isso? São 6:38 aqui na antena, 6:38. A exportação do agro cresceu 11,7% em abril e atingiu aí 16,65 bilhões de dólares. A Câmara, olha aqui, ó, a Câmara aprovou, que isso foi tudo no dia do agro, a Câmara aprovou o projeto que veda o embargo ambiental apenas com imagens de satélite, né? Você já ouviu falar isso, né? Pessoal, apenas pela imagem de satélite, viu algo anormal, não visitou o produtor, não foi lá, não foi saber o porquê, como é que é, como é que não é, né? E aí iria multar o produtor apenas por uma imagem de satélite. A Câmara aprovou o projeto que veda, né, esse embargo ambiental apenas com imagens de satélite. Relator da PEC da jornada prevê cálculo mensal para 40 horas e duas folgas. A questão dessa jornada de trabalho aí tá dando o que falar, não é? 6:39. Biodiesel é alavanca para a produção de proteínas, diz aí o presidente da o Brabil aqui no Brasil. Muito bem, você tá ligado, você tá antenado, tá sintonizado com a gente? Olha, o mel mais caro do mundo custa quase 60 mil reais o quilo. O quê? Hã? Não, eu vendo a 60 reais o quilo, não 60 mil. Quanto vale um quilo de mel? Aproximadamente 60 reais. Posso garantir para você, em um supermercado, uma pequena embalagem pode ser comprada por algumas dezenas de reais. Mas uma raridade produzida na Turquia desafia qualquer comparação. O chamado Century Roney já foi vendido aí por cerca de 10 mil euros, em torno de 60 mil reais, e entrou para o Guinness World como um dos méis mais caros já comercializados no mundo. Rapaz, foi para o Guinness, hã? Então o mel é bom, uai. A origem ajuda a explicar o valor. O mel é coletado em cavernas localizadas em áreas montanhosas da Turquia. A cerca de 2.500 metros de altitude, as colmeias são formadas por abelhas da espécie Apis mellifera, a mesma utilizada na maior parte da produção de mel no mundo. É tipo aqui, vamos dizer que fosse a abelha Europa, né? Para chegar aos favos, equipes especializadas entram em cavernas e descem por formações rochosas até localizar as colmeias e retirar pequenas quantidades do produto. A produção anual é limitada, dependendo da safra, são coletados aí cerca de 10 a 15 quilos por ano. É pouca coisa, hein? Mas também é pouco, mas vende caro. 60 mil reais um litro, um quilo de mel. Minha nossa, ô mel caro, dá conta aí ou não, hã? 6:40, bom dia pra você sintonizado comigo, antenado nesta gostosa, maravilhosa, bonita e bela manhã, aí manhã de quinta-feira. Olha, para fortalecer o ambiente de negócios durante a maior feira de agronegócio da região norte, oferecendo mais flexibilidade financeira aos expositores, incentivando novos investimentos no estado, o governo publicou um decreto, que amplia o prazo para pagamento do Imposto sobre Circulação de Mercadorias e Serviços, o ICMS, devido por empresas credenciadas que realizarem negócios ligados à Rondônia Rural Show Internacional. A medida é coordenada aí pela CEFIM, né? Com o decreto do ICMS, poderá ser pago em até 3 parcelas mensais, sem juros ou acréscimos, sendo aí a primeira com vencimento no último dia útil do mês seguinte, enfim. É uma medida que visa aí, beneficiar alguns, dos expositores, alguns daqueles que fazem negócio na Rondônia Rural Show Internacional, que tá chegando, né? Hoje é dia 21, começa dia 25, na próxima quarta-feira, na próxima segunda-feira, hoje é quinta, na próxima quinta-feira começa, na próxima segunda-feira, tá bom, gente? Começa aí a Rondônia Rural Show aqui em Ji-Paraná. Próxima segunda, dia 25, tá bom? A Embrapa e parceiros também terão aí uma programação técnica e científica. Lá na Rondônia Rural Show, pela primeira vez, a Embrapa e parceiros realizarão o Agro Summit Amazônia. A inovação e novas fronteiras para a agropecuária e Amazônia. O evento contará com os espaços de inovação que permitirão ao público presente na feira e de forma virtual conhecer de perto os avanços científicos e tecnológicos compatíveis aí com a realidade produtiva na Amazônia. No espaço inovação, ao longo de todo o evento, serão realizadas palestras e mesas redondas. Contará também com maratonas de inovação e participação de Agitecs, localizados aí no pavilhão empresarial, lá em Ji-Paraná, a Embrapa, a Embrapa aqui de Rondônia. Maravilha, muito bom. Então é isso aí, agora já são 6:43. Para a gente finalizar por aqui as nossas informações de hoje, olha, cobras são flagradas abraçadas durante o acasalamento em uma universidade aqui em Rondônia. Vamos ver como é que é essa história aqui. Elas estão abraçadas. Uma cena diferente chamou a atenção de alunos nas dependências da Universidade Federal de Rondônia, a UNIR. Na última terça-feira, dia 19, duas cobras da espécie suaçuboia, é isso? Elas foram flagradas abraçadas. Um biólogo consultado afirma que elas estavam acasalando. O momento foi registrado por Daniele Teixeira, que passava pelo local. Nas imagens, as serpentes aparecem entrelaçadas no chão, despertando a curiosidade de quem presenciou a cena. De acordo com o biólogo, biólogo e hiperlogo, é isso? A suaçuboia é o nome da cobra. Ela é uma cobra não peçonhenta, ela é parente das jiboias, né? A espécie vive na Amazônia e costuma ser encontrada em áreas de mata, mas também pode aparecer em regiões urbanas com vegetação. As suaçuboias, elas são conhecidas por viverem em árvores e só aparecem no solo em situações de deslocamento. Rapaz, elas buscam aí por abrigo, né? Ou durante, deixa eu me ver direitinho aqui, ou durante aí esse acasalamento. E aí, segundo o biólogo, o especialista, o comportamento delas é registrado, né? E típico desse acasalamento aí da espécie. Diz o seguinte: essas serpentes podem permanecer entrelaçadas aí por um período considerável durante a interação. Ele orienta que ao encontrar animais silvestres dessa forma, o ideal é não se aproximar, nem tentar manipulá-los. Caso seja necessário, chame aí o pessoal dos órgãos ambientais. As cobras estavam namorando, era isso que aconteceu. Tem o vídeo delas aqui no G1 Rondônia. Então tá bom, beleza. Parece que estão brigando, né? Mas estão namorando. Tá bacana? Tá bonito? São 6h46 aqui na antena. Bom dia. Faltam 14 para as 7. Nossa gratidão a você ligado e antenado, curtindo e ouvindo, aonde quer que esteja. De repente você tá nos dando uma carona no seu veículo, tá na boleia do carga pesada, no transporte do pé rachado. De repente você tá no pé da curraleira, apertando na teta e fazendo espuma no balde, atento às nossas informações. De repente você tá aí passando aquele cafezinho, coisa boa, hein? Pra esquentar essa manhã frienta, ajeitando os meninos pra escola. Tá mais um dia de aula, né? Eita! Um abraço pra todas as crianças, futuro do nosso rico, imenso Brasil, futuro do mundo. Deus abençoe a cada um, hein? Obrigado. Você que já tá no seu trabalho, a você que saiu há pouco do trabalho, tava de plantão. Um abraço muito forte, gratidão pelo carinho, pela companhia e pela audiência. Já já a gente tá de volta com muito mais moda boa, moda bonita aqui no Bom Dia Antena.

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9: Aí, bonito, de volta por aqui. 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
9: Opa, de volta com você.
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9: Muito bem, por aqui o Bom Dia Antena no seu rádio. 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Pra você que tá ligado, pra você que tá antenado comigo, aquele alô, aquele abraço, aquele bom dia. Um abraço forte aqui para o grande Rafael, ligado e antenado comigo, né, Rafael? Abraço, meu garoto, obrigado, bom dia, bom dia. Alô, seu Vilmar, dona Maria Galdino, aquele abraço, aquele alô e aquele bom dia especial pra vocês aí. Tá bonito? Tão ligado, tão antenados com a gente. Bom dia, bom dia, bom dia. Daqui a pouco eu atendo mais gente aqui.
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De trincar o fio do bigode, você ouviu aí essa bonita canção com João Carreiro e Zé Paulo, seguindo seus passos aqui no Bom Dia Antena. Faltando 6:55, obrigado, bom dia, você ligado e antenado comigo nesta maravilhosa, bonita, gostosa e bela manhã. Oba! Ó, então bem, vamos aqui trazer os resultados aí. Ontem foi noite de Libertadores e também de Copa Sul-Americana. É isso. Primeiro pela Copa Sul-Americana, o Vasco da Gama foi lá enfrentar o Olímpia e perdeu por 3-1. Temos aqui que o Grêmio venceu em casa a equipe do Palestino, 2-0 para a equipe do Grêmio. Botafogo jogou fora de casa e venceu bem. 3-0. O placar final aí, o Botafogo pela quinta rodada aí da Sul-Americana. E quem mais aqui? Deixa eu ver. Mais alguma equipe brasileira? Ah, na terça-feira o São Paulo havia empatado em 1-1 com a equipe do Milionários. Hoje tem Atlético Mineiro e o Cienciano. Atlético Mineiro e o Cienciano jogam hoje pela Copa Sul-Americana. Tá bacana? É isso aí. Tem mais alguma outra equipe brasileira que joga hoje? Deixa eu me ver aqui. Ah, é isso aí. Muito bem. Então tá bacana. Ah, vamos ver aqui pela Libertadores da América. Olha, o Palmeiras jogou em casa ontem e perdeu para o Cerro Porteño. Uai, rapaz, 1-0 foi o placar do jogo. Palmeiras jogou em casa e perdeu por 1-0. Para quem lidera o grupo é o Cerro Porteño. Ah, hoje tem o Corinthians. O Corinthians hoje vai enfrentar o Peñarol. Vamos ver quem mais aqui. Na terça-feira, o Boca Juniors havia empatado em 1-1 com o Cruzeiro. 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Na terça-feira, o Maracanã também, o Fluminense jogando no Maracanã.

Maracanã havia vencido o Bolívar por 1-0, isso aqui pela Libertadores. Ontem o Flamengo jogou e venceu a equipe do Estudiantes por 1-0, foi o placar final. O Flamengo jogando em casa, o Flamengo lidera o seu grupo aí com 10 pontos. Tá bacana? Tá bonito? Foram jogos aí da Libertadores da América 2026. 7:01. Cê tá ligado, cê tá antenado, tá sintonizado comigo? Alô, Zaço, obrigado e bom dia, viu? Dona Ivanete, o seu João na 364. Ela mandou um bom dia do Flamengo e diz: é nós. Aí quando ganham, vocês ficam tudo assanhado aí, né? O Cid Clay já se assanhou por aqui. Italimar Mous. Abraço, dona Ivanete. Alusão pra senhora, pro seu João. Tá bom, tá frio na Baixada aí ou não? Essa baixada aí eu acho que é um pouquinho mais frio, hein? Acho que é um pouquinho mais frio aí nessa baixada, viu, dona Ivanete? Eu tô achando, viu? Olha o Val Alves aqui, ó, cheio de graça com os cavalinhos do Flamengo aqui, ó. Ainda mais aquele cavalinho chato. É, Val Alves. Um abraço, meu querido amigo, obrigado e bom dia. O Pedro Tessaro, tá ligado, seu Pedro? Um abraço, seu Pedro, bom dia, meu querido. Como é que tá o senhor, tá tudo bem? Alô, Zaço. Bonita, bela, gostosa, maravilhosa quinta-feira, tá bom? Ó, gente, a gente tá impossibilitado aqui de colocar os áudios no ar, tá bom? E aí, que quando mando áudio, eu vou ler, ouço o áudio e aí tento traduzir alguma coisa do que você disse aqui, tá bom? Mas de preferência que você possa mandar o texto pra gente, tá bom? Mande a mensagem de texto e aí fica tudo mais fácil, tá bacana? Tá bonito? 7:02 aqui na Antena, bom dia, bom dia.

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2: 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Opa, que beleza, de volta por aqui, você antenado, sintonizado. Alô, grande mineiro lá nos Estados Unidos da América. Antenado com a gente, né, mineiro? Abraço muito forte pra você aí, obrigado e bom dia. Uma maravilhosa, uma bonita, uma bela quinta-feira. Vou dar um abração aqui pro grande Diogão Ximenes, pro Léo Picuia. É! Aí os crocodilos do pântano. Alôzaço pra essa gente bonita. Valeu, grande mineiro, nossos compatriotas brasileiros. Aí ligadinhos e antenados com a gente. Abraço muito forte, viu? Gratidão pelo carinho, pela audiência maravilhosa. A todos os brasileiros aí na América, sintonizados com a gente. Vou aproveitar e mandar uma alusão aqui pro Laércio. Aô, Laércio, como é que tá você aí? Tá tudo bem? Um abraço, obrigado e bom dia, hein? Um abraço pra turma, é a nossa turma de brasileiros. Grande abraço, gente. Bom dia, bom dia, bom dia. Aqui, ó, chegando mais uma de trincar o fio do bigode. Aqui é o Barreirito. Alô, Zenon Bernardino. Bandida. 7 e 9.

0: maravilha. Diego e Victor Hugo, beijei a cura pra você que tá ligado, pra você que tá antenado. Bom dia, bom dia, bom dia. Tantão de gente maravilhosa, sintonizada, curtindo e ouvindo nossa programação. Abraço forte, obrigado a você no comércio da cidade, a você que tá ligado comigo lá em Rondominas. Alô, Hilário. O que é que o Hilário falou? Ele falou bom dia. Eu não sei o que aqui, né? É pra esquentar o frio, é nóis. Vai, Flamengo! Ah, bom. O Hilário é flamenguista e a boneca falou que ele é flamenguista doente. Ela falou. Se você não gostar, você vai ter que falar com a boneca aí, viu, Hilário? Ela falou, esse Hilário aqui é flamenguista doente. Um abraço, meu amigo. Tudo de bom, alusão pra você, tá bom? Obrigado, sua querida esposa boneca, essa gente bonita aí de Rondominas. Ligadinhos e antenados comigo nessa manhã gostosa e maravilhosa. Ah, muito bom, tem mais gente ligada, tem mais gente antenada, é claro que tem aqui, é igual coceira de macaco, não acaba nem fica pouco. Aí bonito, tá ligado comigo? Grande Dil, alô, meu querido amigo Dil. O mais famoso e afamado, o grande Afronil. Alusão pra você. Então, pra onde? Rapaz, o Dil tá mais o Juninho do Bero, ali da Fazenda Mineira. Alô, Juninho, como é que tá você, meu querido amigo? Abraço muito forte, tá bom? Aí, eles estão ali, indo pra Fazenda Morena, lá do Grande Doutor. Já se preparando, porque a partir de amanhã eles acampam lá na cabanha Tio Betão do Patrão Teobaldo, porque amanhã começa o pega. É isso, meus amigos. Abraço pra vocês, obrigado e bom dia, viu? Grande Juninho, meu querido amigo Dil, ligados e antenados com a gente nesta manhã maravilhosa. Bom dia, bom dia, bom dia. Valeu, os meninos. Eita, rapaz, a Maria Mileide tá ligada, ela falou, quero desejar os parabéns pro meu neto José Emanuel, que está completando 2 aninhos de vida. É, eita, que beleza, hein? Então vamos aqui mandar os parabéns pro netinho da nossa querida, os netinho da nossa querida, a Maria Mileide, é o José Emanuel. Olha aí, José Emanuel, parabéns pra você. Vovó, vovô e toda a família te ama muito, tá bom? Parabéns pra você! Hoje também quem tá de aniversário é o amigo Carlão do Peixe. Ô, Carlão do Peixe! É mesmo, rapaz? Que maravilha! Aí, grande Carlão do Peixe, parabéns pra você, meu garoto, muitos e muitos anos de vida, muita saúde, muita paz, muito amor, muita alegria, que o papai do céu te abençoe sempre, tá bom? Grande Carlão do Peixe, de aniversário hoje, convida nós pro churras, tá bom? Parabéns, meu garoto, muitos e muitos anos de vida, aniversário para essa gente maravilhosa, ligada e antenada com a gente aqui no nosso Bom Dia Antena. E tem mais gente ligada, tem mais gente antenada. Eu atendo daqui a pouquinho, porque agora tá chegando aqui informação, tá bom? Olha aqui em Ouro Preto, um réu preso. Foram condenadas ontem, é isso? A sessão de julgamento de 2 dos 3 réus presos acusados do assassinato aí do agrônomo Vitor Vieira Majeski, morto na noite do dia 23 de abril de 2025, em Ouro Preto do Oeste, na RO 470, linha 200, né? A sessão de julgamento terminou no final da tarde de ontem, quarta-feira, dia 20. Williams Ítalo Souza da Silva, acusado de ser o piloto de fuga da moto, foi condenado a 24 anos e 6 meses de prisão, enquanto Romildo Ferreira da Silva, autor dos disparos que matou o rapaz, recebeu a condenação de 21 anos, 10 meses e 15 dias. Júri foi cindido por Anedinos que recorreu da pronúncia do juizado criminal que o acusa aí de um crime intencional contra a vida. O caso foi dividido e ele será julgado em data futura, né? Nesse caso aí, o mandante aí desse assassinato. A lei determina a separação para evitar o julgamento dos outros réus, né? Para evitar que fique travado aí o julgamento dos outros réus, esperando o recurso de apenas um deles. A juíza Simone de Mello presidiu a sessão do júri popular nesta quarta-feira, dia 20, no plenário do júri do Fórum de Ouro Preto do Oeste. No início do julgamento, a defesa dos réus protestou pelo número de 8 testemunhas arroladas pela acusação. O Ministério Público contestou, alegando aí que as testemunhas eram imprescindíveis, tendo em vista a complexidade do caso. A juíza, a presidente da sessão do júri, indeferiu o requerimento da defesa dos réus, mantendo as 5 testemunhas e 3 informantes. O advogado que atuou como assistente de acusação, considerou a pena dentro do esperado. Isso aqui em Ouro Preto do Oeste. Quem não lembra aí desse assassinato que aconteceu aqui na saída para o Vale do Paraíso, aqui na linha 200. Ontem houve o julgamento e foram condenados aí os assassinos, né? E posteriormente será julgado o mandante desse crime. Agora 7:24.
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2: Opa, que beleza, rapaz. Maravilha. Você tá ligado? Você tá antenado? Tá sintonizado com a gente? Aqui, ó, deixa eu mandar um abraço aqui pro meu querido amigo Jeremias, lá do Sicoobi Eurocred, gerentão arrojado, grande Jeremias, tudo de bom pra você sempre, tá bom, meu querido amigo, pra toda aquela equipe maravilhosa, eles estão ouvindo a gente, se eu não me engano ele falou aqui que é lá no lanche do Dilcinho, né? Ah, rapaz, tomando um cafezinho, tá lá o seu Chico, nosso ouvinte de todos os dias, né, seu Chico? Grande abraço pra você, lá tem também um auditor da Receita Federal, é isso aí, né, Jeremias? Um abraço aí, você falou o nome dele, o nome dele é meio difícil, tá bom? Mas um grande abraço aí pro nosso amigo auditor da Receita Federal, tá bonito? Alôzão, obrigado, Jeremias, a toda essa gente maravilhosa aí, tomando um cafezinho, né? Esquentando o peito pra enfrentar mais um dia de trabalho, de luta, de labuta, de peleia. E bonito! Valeu, Jeremias! Abraço pra você, meu querido amigo. Alôzão, seu Chico, ele tem um radinho, ele não separa do radinho e não deixa de ouvir nosso programa, não é isso? Maravilha, bom demais! Valeu, Jeremias! É, rapaz, aí sim, hein? Eu gosto, viu? Jeremias não é brinquedo não, né? Esse homem aí, ele é auditor mesmo, ou da Receita Federal, ou Jeremias? Ai, ai. O meu amigo, deixa eu me ver o nome do homem aqui, o Vilmar e a Maria Galdino pediram aí o Frio da Madrugada, vamos tocar daqui a pouquinho, não é isso? Ah, o Toizinho da Vó pediu Cerca de Espinhos, mandou pra aquela turmada que tá sempre ligada e antenada com a gente, não é isso, meu querido amigo Toizinho da Vó? Abraço pra você, meu irmão. O Francisco Tibúrcio tá ligado, tão antenado comigo, grande Francisco Tibúrcio. Abraço forte, tá bom, meu querido? Bom dia, bom dia, bom dia. Ah, que o Jeremias falou? Ah, o homem é auditor, é o Michila, rapaz, é o Michila. Hoje é federal pela CEPLAC. Aí bonito, hein? Aí bonito, seu Michila. Um abraço pra você, tá bom, meu querido? Gratidão pelo carinho de vocês aí, muito bom dia. Eita, aí o radinho tá lá, o radinho do seu Chico, né? Radinho do seu Chico tá lá, menino. E nosso programa tá cortando na alta. Aí dou valor. Valeu, grande Jeremias. Abraço forte, meu irmão. Gratidão sempre. Opa, que beleza. Tem mais gente ligada, tem mais gente antenada comigo. Deixa eu ver aqui. Ah, rapaz, agora aqui, peraí, deixa eu passar pra cá. Deixa eu passar pra cá, que tem mais aniversário antes hoje. Parabéns, meus pais. Aí, os nossos parabéns. Oh, rapaz. Quem tá de aniversário mais hoje? Ah, é os netinhos do querido amigo Walter Fernandes. É a Ana Lívia e o Davi Henrique. 4 aninhos hoje, são gêmeos ou consideração aí que deu certo de nascer todos no mesmo dia, hein? Eita, meu querido amigo Walter Fernandes. Vovô fica todo feliz, todo alegre, vovó, né? Toda a família. Parabéns aos netinhos aí, a Ana Lívia e o Davi Henrique. Parabéns pra vocês, saúde, muita paz e muitos anos de vida. Aí, bonito. Papai, né? Mamãe, vovô, vovó, toda a família, alegre e feliz, são gêmeos. São gêmeos, parabéns, saúde, de verdade e de coração, que Deus abençoe sempre, grande Walter Fernandes, obrigado meu garoto, bom dia, bom dia, bom dia, e vamos de música aqui no Bom Dia Antena, daqui a pouco eu volto e atendo mais um montão de gente, só participando com a gente. Ah, querida Hilda, lá do bairro Alvorada, tá ligadinha comigo também, né, Hilda? Bom dia, bom dia. Abraço, minha querida.
3: Quem sou?
2: O modão de trincar o fio do bigode, hein? Aí, ó. Essa senhora.

0: Oba, aí você ouviu a bonita canção Cerca de Espinhos aqui no nosso Bom Dia Antena. Bom dia pra você. Agora são 7:39, 7:39, tá ligado? Tá antenado. A frequência 100.7, a de uma antena FM Ouro Preto do Oeste, Rondônia. Sejam todos bem-vindos. Nossa gratidão pelo seu carinho, pela sua companhia, pela sua sintonia. A da Luzão aqui tá ligado, tá antenado comigo. Esta manhã gostosa aqui, o grande Kiko. É, o Kiko falou bom dia, meu amigo. Manda um abraço ali pro seu Jorge Gonçalves, conhecido como Bigode. E a música Quatro Cantos da Casa, com Teodoro Sampaio, ou Gini Geno. Seu ouvinte de todas as manhãs. Tá bonito, grande Kiko. Como é que tá você, meu garoto? Tudo bem? Um alusão lá pro Kiko, lá pro seu Jorge Gonçalves. É, o seu Bigode. Seu Bigode, como é que tá o senhor? Tudo bem? Um abraço, meu querido senhor. É, o Kiko, você falou aí no seu Bigode, né? Teve uma época, muitos anos atrás, meu finado pai, ele usava bigode, e aí ele tinha esse apelido de Bigode. O Bigode. É, ué, então, você falou no Bigode aí, eu lembrei. Um abraço, seu Bigode. Como é que tá o senhor, meu querido? Tá tudo bem, grande Kiko? Alô, Zaço, daqui a pouquinho toca essa moda bonita aí, viu? Daqui a pouquinho eu toco essa moda boa, essa moda maravilhosa aqui no nosso Bom Dia Antena. Muito bom, você tá ligado, você tá antenado, tá sintonizado, tá ouvindo e tá curtindo aqui a nossa programação. Vou trazer aqui alguns destaques de hoje, aqui a nível nacional. Uma operação prende a influenciadora Deolane, por ligação com o PCC. Imagens de depósito mostram que contas foram usadas pelo PCC. A polícia mira o alto escalão, incluindo família de Marcola. Dona de mansões e carrões, Deolane, ela tem 21 milhões de seguidores, não é isso? É uma influenciadora. Aí a federal tá na cola dela, né? 7:41, 7:41. Essa influencer aí, ela já havia sido alvo dessa operação aí, né? De uma outra operação bilionária, né? Ela também é advogada e é viúva de um tal MC Kevin. Deolane, nome da moça. Federal tá na cola dela. A Procuradoria-Geral da República ainda negocia a delação com o Vorcaro. Vorcaro é o cara, que esse cara mais caro do Brasil, é o Vorcaro. Dono do Banco Master. A Polícia Federal já rejeitou a proposta de delação premiada de Daniel Vorcaro, né? Ele quer falar só o que ele quer, né? Ele não quer o que é real, o que é verdade, enfim, não quer falar tudo, né? Pra delação premiada tem que falar tudo que sabe, tudo que viveu, tudo que negociou. Aí sim uma verdadeira delação premiada, né? Mas o ministro André Mendonça tá de olho no Vorcaro, né? Ele não vai ludibriar o ministro André Mendonça, não, né? Acreditamos nisso. São 7:44 aqui na antena. Aqui eu já tinha dito que a friagem continua em Rondônia durante aí, né? Essa semana, a friagem continua no estado de Rondônia aí durante, né? Essa semana aí, na parte da manhã, na parte da tarde, a segunda friagem registrada em Rondônia, um período curto aí, há poucos dias houve aí uma frente fria aqui na nossa grande região. Essa frente fria é uma massa de ar polar vinda da região da Antártida, tá bom? A gente costuma aqui com 1, 2 dias, 3, no máximo o frio vai embora, né? Dessa vez ele vai prolongar um cadiquinho mais aqui pra nossa bonita, gostosa e maravilhosa, de um povo ordeiro, trabalhador, de um povo diferente, né? Porque aqui é diferente pelo seguinte: aqui tem gente de todos os países, de todos os estados brasileiros, a nossa federação aí, veio se instalar aqui em Rondônia, pioneiros e pioneiras, não é? Vieram há muito tempo e formou esse povo tão gigante, tão trabalhador, né? Que muitas das vezes somos massacrados aí, somos engolidos aí pela política nacional, e os nossos não conseguem realmente fazer uma diferença grande, né? A nível de Brasil. Tô falando porque a nossa Rondônia na nossa Rondônia. Nós temos hoje, pelo menos, né? Tem mais, mas posso citar aqui pelo menos duas, sabe, duas coisas que massacram o rondoniense. A questão da energia. Nós produzimos energia para todo o Brasil e pagamos a conta mais cara do Brasil. É incrível, né? Não dá para aceitar algo como isso. Mas enfim, a questão dos pedágios da 364, sem ter, né? Sem ter realmente uma estrada digna, né? De um trânsito livre, sem acidentes e tudo, a gente paga o pedágio mais caro do Brasil, né? O pedágio mais caro do Brasil, sem ter absolutamente nenhum benefício. Isso é incrível. Infelizmente, a nossa Rondônia tem isso, né? Mas aqui, isso aí não apaga o brilho, não apaga realmente, a ordem, né? E o progresso desse estado tão maravilhoso e tão abençoado. 7:45 aqui na Antena, bom dia.
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2: Oba, de volta por aqui com o Bom Dia, Antena. Manhã maravilhosa de quinta-feira. Já é dia 21 de maio de 2026. Sejam todos bem-vindos. Obrigado, gratidão. Rosivaldo tá comigo. Rosivaldo, bom dia. Um abraço pra você, meu garoto. Ele falou, né, com os cumprimentos aí lá pro compadre Virgulino, tá bom? Abraço, Rosivaldo. Cumprimento pra você, meu garoto. Obrigado e bom dia. Mas se eu conheço bem essas horas, ele ainda tá na paia. Ainda está nos aposentos, viu, Rosivaldo? Lá o compadre Virgulino. Certeza, certeza. Abraço, meu garoto. Obrigado e bom dia. Dona Júlia tá ligada, tá antenada. Ela falou assim que o trem tá frio lá. Tá frio por aí, dona Júlia. Ela falou que hoje não tá de trincar o fio do bigode. Tá de trincar o fio do bigode e o fio da barba, né, dona Júlia? E ela mandou um abraço caloroso, quentinho pra nós aqui. Abraço caloroso, quentinho, hein, dona Júlia? Abraço, minha querida, obrigado e bom dia. Maravilhosa e bela quinta-feira. Faltando 9 para as 8 e as últimas de hoje.

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0: Que maravilha! Finalizando por aqui o nosso Bom Dia Antena desta quinta-feira. Rapaz, tá gelado, viu? Tá gelado. Pra andar de motocicleta, pra andar de bicicleta, pra andar de a pé não tá fácil não, hein? Tá gelado, pra nós é gelo, é, pra nós é frio. Fala nada, não tá frio não, rapaz. Tá frio, homem. Pra nós aqui na Rondônia, que é acostumado com calorão, esse clima tá friozinho, mas tá gostoso. Tá bom, é claro que tá bom. Tá maravilhoso. Aquele abraço caloroso pra esquentar aí o seu dia, tá bom? Gratidão pelo carinho, pela companhia, pela audiência. Em mais uma manhã abençoada por Deus. 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Gratidão, minhas amigas, meus amigos. Uma quinta-feira abençoada a todos. Bom dia, bom dia, bom dia.
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2: Antena 8:03.
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2: Muito bem, gente, bom dia! Bom dia, hoje é quinta-feira, é, já começou a sua quinta-feira e também começou aqui o Manhã da Antena. É isso aí, vamos até o meio-dia e a sua participação aqui, como sempre, é indispensável. 996-08-0800, quero mandar aquele alusão pra você curtindo a nossa programação em uma das emissoras da Antena FM, porque nós estamos em rede e ao vivo para todo o estadão de Rondônia, através da Antena FM de Porto Velho 102.5, Alvorada 98.3, Cacoal 96.5, Ouro Preto 100.7, Ariquemes 103.9, Jorge Teixeira 88.5, Urupá 88.7, também Jipe Paraná 95.7. Um bom dia para você, bom dia! Ouça também a Antena FM através do nosso aplicativo, também através aí da Alexa e no site redeantenafm.com.br. Legal, feito essas considerações iniciais, a sua quinta-feira, o seu Manhã da Antena vai começar mais ou menos assim, ó.
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0: nossa programação, desejando a você um super bom dia. Manhã da Antena só tá iniciando nesta quinta-feira e por isso fica aqui, tá? Fica aqui e participe do 996080800. É sempre um prazer falar de você, é sempre um prazer mandar aquele alôzão pra quem nos acompanha através do rádio, da internet, rapaz, na internet, no aplicativo, no site redeantenafm.com.br e também aí no na Alexa, tá? Então, beleza, beleza, beleza. Alô, Messias, Messias, Sargento Messias, em Alvorada, pela 98.3, ouvindo a gente. Alô, Messias, brigadão pela participação, tá? Quem mais aqui? A Keila tá com a gente também. Alô, Keila, bom dia, bom dia, bom dia, mulher. Ai, ai, ai, quem mais aqui tem que tá curtindo a nossa programação? Jurandir de Porto Velho, abração pra você, Jurandir. Quem mais tá aqui? A Roseli, Roseli em Jorge Teixeira, Jaru. Em Urupá está a Rosana também, Urupá, no centro de Urupá. Alô, Rosana, abraço pra você, tá? Ela falou que mora bem pertinho da rádio, da 88.7. Então tá bom, beleza, é isso aí, Rosana. Abraço pra você, pra toda a família aí. 996080800. Daqui a pouquinho tem muito mais alôs, daqui a pouquinho mais informações e muito mais músicas.
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4: Antena 8:22.
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0: Bora pra curtir mais músicas? Vamos! Então tá, tô aqui preparado pra mais um bloco musical nesta quinta-feira. Eu sempre falo, né, que hoje é dia de TBT. Ai, ai, ai. Vamos lá, gente, 699-9608-0800. Dê também um clique no nosso site de notícias e fique sempre bem informado, antenado em todo, em tudo que acontece em Rondônia, no Brasil e nesse mundão aí, tá? dfmnews.com.br. É isso mesmo, dfmnews.com.br. Nosso WhatsApp tá bombando aqui, muitas mensagens chegando. Você participa no 699-9608-0800. Super bom dia pra você, super quinta-feira. Oh, coisa boa! E você curtindo a nossa programação, né? Então tá, tá chegando mais sucesso aqui no Manhã da Antena, edição desta quinta-feira. Dê um gás no volume aí do seu rádio, porque só musicão daquele jeito.
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4: Antena, faltando 19 para as 9.
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0: com a gente para mais um bloco. Simbora, é o Manhã da Antena, quinta-feira perfeita para todos nós. E conta para mim, como é que você tá? Como é que tá a sua manhã? Já tomou café? Nesse horário, já tomou café? Aí, já tomou café? Aí, então tá bom. Eu já tomei já tomei e vou tomar mais. Só uma garrafa de café aqui no estúdio, rapaz. Ó, baixe o nosso aplicativo, ouça pela Alexa. Também você pode ir no site redeantenafm.com.br. Nosso WhatsApp é o 996080800. Também deixa eu falar pra você rapidão que brevemente haverá Antena FM Gospel, uma rádio 100% gospel, a 93.5 em Ouro Preto. Ah, mas já não tem Antena FM? Sim, tem sim, a 100.7 em Ouro Preto, mas essa gospel é 100% gospel, ok? E brevemente também Antena FM tá chegando, hein? Antena FM em Pimenta Bueno 102.7. Bora curtir mais músicas, vamos! Tá preparado? Tá preparada? Eu também tô, então aumenta o volume, aumenta o volume, aumenta o volume!
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5: Antena, 9 horas, bom dia.
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0: Muito mais músicas e muito mais informações nas suas manhãs. Esse é o Manhã da Antena. Deixa eu mandar um abraço aqui pra Edilane, tá curtindo a nossa programação. Adriana, na linha C5 em Urupá. Alô, Adriana, bom dia, bom dia, bom dia. É a Adriana Rezende, né? Da linha C5 de Urupá. Abração pra vocês aí, tá? Obrigado, obrigado, obrigado, tá? A Adriana tá sempre colhendo café, ouve a gente. Uma combinação perfeita, né, Adriana? Trabalhando e ouvindo a Antena FM. Não posso também deixar de mandar um super abraço aqui. Cadê aqui, rapaz? A pessoa que mandou mensagem pra nós aqui. O Fernandes. Alô, Fernandes! Bom dia, rapaz. Você tá bom, né? Bom dia, boa quinta-feira. 996080800. Daqui a pouquinho tem mais alôs. Daqui a pouquinho tem mais abraços. Então aproveita, aproveita, aproveita. 699-9608-0800.
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0: Turma aí, gente, hoje é quinta-feira, dia 21 de maio e tá rolando Blitz Nacional da música Beijei a Cura, da dupla Diego e Victor Hugo. Então, se é sucesso, toca aqui na programação da Antena FM, tá? Diego e Victor Hugo, Beijei a Cura. É, a música aí, Blitz Nacional, desta quinta-feira, dia 21 de maio.
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0: Antena 917, bom dia.
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0: as participações não param nesta quinta-feira. Só alegria, meus amores, só alegria. Eita!
1: Brasil!
0: Pois é, né? Esse ano, ano de Copa. E você, acha que o nosso Brasilzão vai levar o Hexa? Pois é, nós aqui na Antena FM estamos na torcida e tomara que venha, né, esse título aí tão esperado do Hexa, do nosso Brasilzão. Voltando pra cá, pra nossa programação, tem muita música boa, tem muita, muita música boa mesmo. Você participa aqui no 699-9608-0800. Você tá onde, hein? Você tá aí em Porto Velho, pela 102.5, Alvorada 98.3, Cacoal 96.5, Ouro Preto 100.7 ou Ariquemes na 103.9. Jorge Teixeira, Jaru 88.5. Abração pra essa galera top aí de Jaru, Urupá 88.7 e Ji-Paraná 95.7. Bora pra mais sucesso, bora pra mais músicas. Esse bloco tá recheado de novidades.
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3: Antena 939.
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5: 996080800 é o WhatsApp que mais recebe mensagens em todo o nosso estadão de Rondônia. Tá bombando, tá bombando. Alô, Débora Reis, no bairro Bandeirantes, em Cacoal, ouvindo pela 96.5. Aldenice Marcos, em Espigão do Oeste. Quem também tá curtindo a gente é a Adriana, de Alvorada do Oeste. Ah, então tá, né? Ela pediu que... Ah, tá, Adriana, eu vou atender você, tá? Deixa comigo. Adriana lá da décima linha. Ah, então tá bom, abraço a todos da décima linha, da nona, da oitava, você do sítio, Chácara Fazenda, em Alvorada. Forte abraço pra todos vocês, tá? Luna também tá com a gente. Alô, Luna! Abração, boa semana pra você também, tá? Apesar que nós estamos na quinta-feira, não terminou a semana não, então boa semana então pra você também. Tá bom, Luna? Bom dia, muito obrigado aí por sua participação. E o Alisson também tá curtindo o programa em Porto Velho. Alô, Alisson! 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
6: Antena 10 horas.
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0: quinta-feira, hein? A minha tá boa. A minha tá boa porque eu tô aqui com vocês numa programação gostosa, recebendo muitas mensagens aqui no nosso WhatsApp. Lembrando que nós atendemos todo o estado de Rondônia, todo o Brasil, todo mundo. Então ninguém aqui vai ficar sem alô, não, tá? Aí conforme você vai mandando mensagem, a gente vai atendendo, vai respondendo, desejando bom dia, boa tarde, boa noite. Fique à vontade no nosso WhatsApp. É o 69-996-08-0800. Acesse redeantenafm.com.br. Também estamos na Alexa e no aplicativo. Baixe gratuitamente na loja de aplicativos do seu celular. Quinta-feira boa, quinta-feira perfeita, e desejamos a você um dia maravilhoso e sempre ligado aqui na melhor sintonia do nosso Brasil. É a Antena FM, porque
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Gente, ó, enquanto trabalhadores comemoraram a possibilidade do fim da escala 6x1, né, 6 dias trabalhados por um de descanso, uma outra proposta correu em silêncio na Câmara dos Deputados, até ganhar as manchetes. 5 parlamentares daqui de Rondônia assinaram a lista de apoio. O texto, segundo críticos, pode não só atrasar em 10 anos qualquer redução de jornada, mas também criar escalas de até 52 horas semanais. A proposta de emenda à Constituição, a PEC número 229/19, que na verdade é uma emenda a uma PEC mais antiga, de autoria do deputado Sérgio Turra, do PP do Rio Grande do Sul, recebeu 176 assinaturas, ultrapassando o mínimo exigido de 171. Agora pode ser formalmente apresentada e votada na Câmara dos Deputados. Os 5 deputados de Rondônia que assinaram, segundo a lista divulgada pela deputada federal Érica Hilton, do PSOL de São Paulo, que classificou a proposta como um ataque aos trabalhadores. Os parlamentares rondonienses que apoiam o texto são: deputado Lúcio Moschini, do PL de Rondônia, deputado Coronel Crisóstomo, também do PL, deputado doutor Fernando Máximo, do PL, deputado Tiago Flores, do União, deputado Rafael Fera, do Podemos, e também assim, ó, o que diz o texto da PEC? A proposta original previa a redução da jornada para 36 horas semanais ao longo de 10 anos. Já o texto da emenda que recebeu as assinaturas muda completamente o sentido. Os principais pontos. Atenção, hein? Jornada de trabalho pode aumentar de acordo com críticos. Críticos do projeto de emenda à Constituição passaram a divulgar que a proposta pode aumentar a jornada de trabalho. A deputada federal Érica Hilton, do PSOL de São Paulo, afirmou em publicação na última terça-feira, dia 19, que a proposta pode aumentar a jornada de trabalho para 52 horas semanais, além de classificar a ação como um ataque ao direito dos trabalhadores. Palavras da deputada, né, Érica Hilton. O cálculo que dá base para a crítica de um possível aumento decorre da combinação de 2 trechos do texto da emenda. O parágrafo 3º do artigo... primeiro da emenda restabelece literalmente que a jornada fixada por acordo não poderá ultrapassar 30% do limite estabelecido na Constituição, fixada em 40 horas semanais. E o parágrafo 2º do artigo primeiro, que determina a prevalência do acordado sobre o legislado, ou seja, os acordos estão entre patrão e o empregado é o que valerão. Agora sim, em um cálculo livre, né, 30% de 40 horas semanais equivalem a 12 horas, somando as 40 horas previstas na Constituição mais os 30% do texto. O resultado são 52 horas semanais. Ou seja, na prática, só para você entender, um trabalhador pode ser contratado para cumprir 52 horas por semana, desde que concorde. Aí você pergunta, tá, e agora? Com 176 assinaturas, a PEC pode ser formalmente protocolada e começar a tramitar na Câmara. Ela precisa ser aprovada em 2 turnos na Câmara, por 308 deputados, e no Senado, por 49 senadores, antes de ir à sanção. A expectativa é que o texto entre na pauta ainda no segundo semestre desse ano de 2026. O texto foi um pouquinho longo, a notícia foi um pouco longa, mas é só para explicar para você, tá? Para que não haja nenhuma dúvida. Daqui a pouquinho tem mais informações. Ah, e você quer saber mais? dfmnews.com.br. Já já, mais músicas, mais informações e mais à luz aqui no Manhã da Antena desta quinta-feira, hoje, dia 21 de maio de 2026.

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2: Antena 10:23.
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0: Vem comigo, vem comigo nesta quinta-feira. É o Manhã da Antena, é sucesso em audiência e isso devo a cada um de vocês. É. Bom dia, alô Reinaldo do Mac Silva. Reinaldo do Mac Silva em Gi, Paraná. Abraço, irmão. Beleza, brigadão, tá? Abraço pra você, sucesso aí em Jipa, ouvindo pela 95.7. Professora Neuza, ê, professora Neuza, tá ouvindo a gente por onde? Por Cacoal, 96.5. O Cicarvalho também tá com a gente. Quem mais tá curtindo a programação nesta quinta-feira? Alô, Belmiro, alô, Belmiro, abraço pra você, tá bom? Tá aí, rapaz, que também tá com a gente. Maria Nova em Cacoal, Sheila do bairro Teixeirão também tá com a gente. Não desgruda, né, ô Sheila? Abraço pra você, bom dia, boa quinta-feira também. Já tem mais alô, então fique aqui na Antena FM, porque você vai ouvir seu alô, vai curtir sua música, vai ouvir as melhores músicas e ficar por dentro de tudo que acontece aí no nosso estadão de Rondônia, no Brasil e no mundo afora, através do jornal Antena News, hoje ao meio-dia.
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1: Antena, faltando 19 para as 11.
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6: Ai, ai, não, calma aí, não acabou o programa não, fique aqui, ó. Não desligue o seu rádio, não troque de sintonia, não troque a gente pela TV, porque na Antena FM você fica muito bem informado, ouve as melhores músicas, aqui entretenimento é o que não falta, tá? E também o mais importante, a sua participação aqui em nosso WhatsApp no 996-080-0800. Alô, Luciana! Luciana também tá curtindo a gente. Lesile da linha 11 também tá com a gente. Alô, Lesile, bom dia, bom dia, bom dia. Gilson Agostinho de Santana do bairro Teixeirão, em Cacoal, tá com a gente. Alô, Paulo Sérgio Lima, em Alvorada, ouvindo pela 98.3. Alô, Cidinha, bom dia, bom dia, bom dia. Ai, ai, ai, quinta-feira, show de bola. E falando nisso de show de bola, estamos aí nos preparativos para a Copa do Mundo 2026 e nós brasileiros vamos torcer para o Hexa vir. É, tem que vir, né? Ai, ai, tão sonhado Hexa. Bora curtir músicas.
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1: Horas e 13 minutos. Estamos ao vivo agora para todo o estado de Rondônia, para o Brasil e para o mundo. Já começa agora o Jornal da Rede. 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

0: 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Começa agora o Jornal da Rede, né? Eu sou o Ricardo Wadir, Ricardo Antena. Comigo aqui na bancada está o Kim Roberto e o André Garcia. E no, na recepção, a nossa amiga Luciana. Bom dia, Kim Roberto. Seja bem-vindo a mais um Jornal da Rede.
1: Bom dia. Bom dia, Antena FM. Rádio 102,5, líder em audiência. É uma satisfação, mais uma vez, mais um dia aqui com vocês. Quero mandar um abraço a todos os ouvintes, aos aplicativos, aos motoristas, às donas de casa, ao pessoal que está no trabalho ouvindo agora aí, pessoal que está saindo para o almoço. Estamos ao vivo aqui na rádio e mais uma vez, né? Com o futebol, trazendo também o esporte, trazendo também as principais notícias de Rondônia, as atualidades, entrevistas. Então você fique ligadinho na Antena FM, a sua maior rádio.
0: 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E pelo mais fácil também, Kim Roberto, pelo Zap. Você tem uma reclamação, uma sugestão, uma pauta que queira ouvir pela rádio Antena FM, pela rede Antena FM, se manda pelo Zap 69 99608 0800. Repetindo, 69 99608 0800. Aqui comigo também na bancada está o André Garcia. Bom dia, André. Boa tarde, né?
2: Boa tarde, né, Ricardo? Boa tarde, o Kim Roberto. Estamos aqui, né, para mais um programa, mais um dia. Vamos nessa.
0: Vamos lá, vamos falar. Agora vamos falar do que interessa, Antena Esportiva. Vamos falar de esporte, né? Aí ontem teve o jogo do Flamengo, no gol o Pedro fez o gol do Flamengo e assim o Flamengo bateu o Estudiantes e garantiu a classificação antecipada da Libertadores. Que legal, né, André? Já conseguiu aí a classificação antecipada. E aí ainda falta, André, a situação daquele jogo lá dos três pontos do WO, que teve aquele incidente lá com a torcida e o jogo foi paralisado, e o Flamengo ainda vai ganhar os outros três pontos. Então hoje, sem aqueles três pontos, já é o líder, mas ainda tem aquela situação de mais três pontos, não é isso?
2: Isso mesmo, Ricardo, ainda tem aquele embrólio lá do jogo contra o Independente Medellín, que eu acho que vai ser decretado ali o 3-0 pro Flamengo, né? E aí o Flamengo, que tem 10 pontos, vai a 13, vai ficar, já tá isolado, já tá classificado, né?
0: Isolado.
2: Não, eu acho que ele já é o primeiro, não perde mais esse primeiro lugar do grupo. Uma ótima notícia, né, para a torcida do Flamengo.
0: É como falei aqui, o Flamengo está oficialmente nas oitavas de finais da Comebol, né? Mesmo ainda esperando a decisão da Comebol sobre o jogo com o Independiente, né, de Medellín, daquela confusão toda. E aí o Flamengo tem 10 pontos e pode chegar a 13, como o André acabou de citar. Ontem ele jogou contra o Estudiantes e venceu por 1-0 lá no Maracanã. E aí chegou a 10 pontos. Foi um jogo difícil, né, André? Um jogo assim, você sabe que os times, quando vem pro Brasil, que a gente já comentou isso aí também ontem, sempre comentamos a respeito disso, quanto o time vem jogar contra o time brasileiro, sendo sendo sul-americano, argentino, paraguai, chileno, eles dão um trabalho maior. E parece que entra 22 jogadores em campo contra os times brasileiros, contra Flamengo, Palmeiras e Fluminense, eles vêm com uma garra maior e joga diferenciado. Concorda com a minha opinião?
2: Concordo, Ricardo. Ontem o jogo foi complicado pro Flamengo. O Flamengo que não fez uma brilhante partida, Ricardo, um pouco abaixo. Eu não sei se eles estavam se poupando um pouco pro jogo de sábado, né? Que eles falaram que o jogo de sábado é mais importante do que foi o de ontem, né? Então pode ter sido isso aí.
0: Não, bom, já falar desse jogo de sábado. Já a gente vai tocar nesse assunto aqui, tá na pauta aqui do segmento do nosso bate-bola aqui. E aí, com o gol de Pedro, o gol marcou um golaço. Um gol sem ângulo, praticamente ali, e aquele carne dura, né?
2: Carne de
0: segunda, o cara joga bastante. E aí é o Fernando Muslera, Fernando Muslera, tá na Copa, ele é goleiro titular. Engraçado que ele joga no time da Argentina, mas ele é uruguaio e joga no time da Argentina, né? E aí foi um gol assim, Não digamos que foi frango, porque ele pensou que o Pedro fosse cruzar e o Pedro não cruzou, usou a inteligência dele, que é um artilheiro nato.
2: Mérito do Pedro, né?
0: O Pedro, que ele tava jogando muito e ainda teve a situação da convocação, que ele não foi convocado pra seleção, né, André? Tinha uma expectativa muito, mas muito grande em cima da convocação do Pedro na seleção, para a seleção, e ele não foi convocado, é isso, André?
2: Não foi convocado, Ricardo. Eu achei uma perda, né? Uma perda porque, tecnicamente, ele pode não ter velocidade, mas em compensação técnica ele tem bastante, Ricardo.
0: Bastante, né? É aquele jogador tipo Romário, ele fica mais ali na frente da área, né?
2: Fazedor
0: tipo,
2: de gol, né?
0: É tipo Romário, tipo do quando jogava bastante o do Fluminense ali. E fica lá. Inclusive, ele ainda tá no Fluminense, mas tá na reserva. Fica ali esperando a bola, se chegar nele. Foi o artilheiro da Libertadores e se jogar como Romário e o Bebeto jogasse a bola neles ali, podia contar que era gol.
2: Germancano?
0: Germancano, o Cano ali, a bola chegando, engraçado que é de primeira, chega na bola ali, do jeito que a bola chega nele, já chutava de primeira.
2: O jogador de finalização.
0: É igual o Pedro, né? É igual o Romário, né, cara? Jogador de, usou o termo certo, André, usou o termo certíssimo, é jogador de finalização, a bola chegando ali em cima, pode contar que é gol. Agora o problema é chegar, porque sair eles não conseguem, eles não tem assim o jogo de drible rápido pra ir pra cima. Ele fica mais ali dentro, é o atacante, o nome já fala, o atacante tá ali pra atacar e receber a bola e fazer gol. Então os jogadores ali que tem que dar a vida pra chegar a bola neles pra eles fazer gol. E aí você tocou no assunto anterior, se poupando pro próximo jogo. André, o próximo jogo é Flamengo e Palmeiras no Maracanã, valendo aí praticamente 6 pontos, porque o Palmeiras está na frente do Campeonato Brasileiro e o Flamengo está encostadíssimo com um jogo a menos, né, André? O Flamengo está atrás do Palmeiras com um jogo a menos. E aí, essa situação é dentro de casa. Você viu ontem, quando o jogo acabou do Flamengo, né? Saindo, mesmo que Roberto ganhando, a torcida começou a gritar que sábado ia ser guerra. Sábado é guerra. E aí a torcida já estava fazendo uma pressão psicológica em cima dos jogadores desde ontem, já estava vendo aquela pressão psicológica em cima para poder o Flamengo ir para cima do Palmeiras e tentar um resultado positivo, porque o Palmeiras hoje tem 35 pontos e o Flamengo tem 31. E com o resultado, amigo, ele encosta ali pertinho com o jogo a menos. E aí, é fazer guerra mesmo, André, esse jogo no sábado, Flamengo e Palmeiras, lá no Maracanã, com aproximadamente 60 mil pessoas?
2: Ricardo, com certeza. É o jogo esperado, que todo mundo tá esperando esse jogo, tanto os torcedores do Palmeiras quanto do Flamengo, que ali é hora de decidir, né? Separar os homens dos meninos, que fala, né? Porque ou abre 7 pontos ou cai para 1. Aí, já viu, né?
0: Olha só o termo que Roberto usou, dos homens pros meninos. Olha só, é o jogo do Flamengo do Palmeiras. Então ele tá tirando os homens dos meninos. Então quem é homem continua, quem é menino vai cair, é isso? É isso que Roberto, usando a sua formação, você entendeu isso?
1: Ali foi uma sorte, né? A gente sabe que eu não vi esse jogo, um jogo apagado, mas que deu, né? A vitória, o que importa é a vitória, mas foi um jogo meia boca, né?
0: É engraçado, rapaz, quando começou o jogo, os argentinos estavam enrolando, fazendo cera, caiu pra bater um escanteio, um tiro de meta era 1 hora, pra bater uma lateral era 2 horas, e aí quando pegou o gol, rapaz, mas como é que mudou rapidinho, André? No primeiro tempo, todo enrolado ali. Foi aproximadamente 12 minutos de enrolação e o juiz ainda deu 6 minutos, salvo engano, 5 ou 6 minutos de acréscimo. E com aquela marcação de penalidade, a parada para hidratação, e o juiz ainda deu 5 minutos. Então, praticamente ali, entre aspas, prejudicou o Flamengo no primeiro tempo. E no segundo, inverteu a situação. Os argentinos que estavam correndo quanto tempo e o Flamengo, pelo fato de ter feito o gol do Pedro, né? Um gol ali sem ângulo, um gol que nunca ninguém pensou que ele fosse bater pro gol. Geralmente naquela jogada ali, faz um lançamento, faz um chuveirinho, né? Na linguagem do futebol, chuveirinho é aquela bola lançada pra alguém chegar de trás pra cabecear, mas ele não, ele usou a cabeça, como você falou, um jogador rápido, de raciocínio rápido, ele chutou pro gol e pegou o goleiro do time argentino fora e fez um golaço. E aí a torcida argentina ficou magoada com o uruguaio, mas consagrou o Pedro, né, André?
2: Ricardo, todo jogo, praticamente todo ano, o ano passado o Flamengo enfrentou também o Estudiantes, foi um jogo difícil também, vitória de 1-0 também no Maracanã, o mesmo jogo que teve ano passado foi esse também, é o cai-cai, é o enrola, aí quando leva gol, pronto, a pressa, aí o outro lado também tá com pressa.
0: É, o Estudiantes que enrolou o tempo, o primeiro tempo todinho, mas enrolou muito, ao ponto do juiz praticamente dar cartão para jogador que tá pulseira, né? A gente fala pulseira, mas após o gol do Flamengo, os bichos ficaram tudo bom, ficaram, não pararam de fazer cera, começaram a jogar bola, teve até um futebolzinho mais rápido por parte do time do Estudiantes, né? Porque o Pedro fez um golaço e aí o Estudiantes queria pelo menos sair com um empate do lado do Maracanã ontem. Mas mesmo assim, os dois times estão na liderança. O Flamengo, nós já citamos, é o líder isolado, e o Estudiantes vem em segundo lugar com 6 pontos. Então, praticamente nesse grupo aí, do Flamengo e do Estudiantes, que é o grupo A da Libertadores, praticamente os dois já estão classificados, né? Também ontem, o Palmeiras recebeu o Cerro Porteño. E o Palmeiras venceu pelo placar magro, né, também, um placar de 1-0, lá dentro de casa, no Allianz Parque, né? No estádio do Palmeiras. E aí, como eu falei antes, a torcida saiu gritando também que tinha que ter mais garra, mais dedicação. A torcida que cobrou muito o time do Palmeiras, saiu muito cobrada, né? E na realidade o Palmeiras perdeu de 1-0.
2: Perdeu.
0: E aí, Kim Roberto, o Alviverde, que é o Palmeiras, estava a 17 jogos perder dentro de casa na Libertadores. 17 jogos sem perder. Há 5 anos. Aí, e ontem sofreu uma derrota. Sofreu uma derrota pelo Cerro Porteño. O Cerro Porteño é um time bem encardido, André. É carne de pescoço, como você fala, é uma carne dura. É bem difícil de gerir, né? O Cerro Porteño que veio lá e conseguiu o gol. E o gol do Cerro Porteño, André, saiu pelo Pablo Ferretti.
2: O Verrete. Jogava no Vasco.
0: No Vasco.
2: Exatamente.
0: Esse jogador do Vasco marcou o gol da vitória paraguaia. Veio lá, saiu do Vasco, foi pro Cerro Porteño. E aí, o Verrete, né, como é falado, fez o gol da vitória aí dentro do estádio do Palmeiras. Então, a torcida já ficou magoada. E sábado, os flamenguistas ontem já estavam gritando que sábado vai ser guerra, que é contra o Palmeiras. E o Palmeiras perdendo aí dentro de casa com o gol do Verrete, que era do Vasco. E aí a torcida do Palmeiras também ficou muito magoada. E aí agora você imagina como é que vai ser esse confronto sábado no Maracanã. Palmeiras, que é o líder do Campeonato Brasileiro, o vice-líder Flamengo. E o Flamengo vindo numa vitória dentro do Maracanã ontem. E o Palmeiras vindo de uma derrota. E aí,
2: a zebra passou ontem lá, né? No Bank Park, agora, que é o nome do estádio do Palmeiras, né? No Bank Park. A zebra passeou por lá ontem.
0: O Palmeiras que teve um volume ofensivo muito baixo ontem, né? Jogou pouco e o goleiro Cerro Porteño fez uma grande defesa durante toda a partida. Uma grande defesa durante a partida toda. E a equipe terminou o jogo com apenas 12 finalizações, 5 delas ao gol. 12 finalizações, sendo que 5 ao gol. E aí, não levou muito susto pro time.
2: Pouca finalização para um time como o Palmeiras, né, Ricardo? Que o Palmeiras é acostumado a ter mais de 20 finalizações por jogo ali, que eles pressionam, mas ultimamente realmente, o torcedor palmeirense sabe muito bem o que tá acontecendo. O Palmeiras não vem jogando bem, Ricardo.
0: O torcedor, você quer falar que tá meio desacreditado, né?
2: O momento do Palmeiras não é bom, é estranho, né? Tá em segundo lugar no grupo.
0: E é um elenco muito caro, né?
2: Mais de 700 milhões investido ali, tá?
0: Muito dinheiro no time que pagou aí no John Arias, a última contratação de peso mesmo, pagou aí, barrou a oferta do Fluminense e conseguiu levar o John Arias, que era do Fluminense, e falou que ele acontece, né? O jogador fala, só vou voltar pro meu time que eu gostava, que era o Fluminense. Igual aquele técnico lá acho que foi o Leonardo Jardim também falou isso aí.
2: Tite também.
0: O Tite falou, né? Só voltar se fosse pro Cruzeiro, o Tite também. Mas então, o que fala, André, faz-me rir. o Fazer-me Rir, final de um mês ali, o cara tá ganhando ali nada mais nada menos que 2 milhões de reais. O João Arias ali pelo Palmeiras tá ganhando 2 milhões, o Flaco Lopes também ganha uma fortuna. Então o time do Palmeiras, como você falou, é um time muito rico, que paga muito bem. E aí tem também a situação em campo, queira ou não queira, o Palmeiras tem que jogar, já que tá vindo uma derrota, vai ter que jogar e muito, até mesmo para continuar ali na liderança do brasileiro, quanto um tá indo embalado com essa vitória aí, uma vitória magra, mas que valeu 3 pontos, né? O Flamengo já tá na Libertadores, já tá muito, mas muito tranquilo. Agora vamos falar da Sul-Americana, o Olímpia, tu conhece o Olímpia também, André? O Olímpia venceu o Vasco da Gama de virada por 3-1 ontem no estádio Defensor de Chaco, lá dentro no Paraguai, em Assunção do Paraguai. O confronto foi pela quinta rodada do grupo G da Sul-Americana. O placar foi 3-1 pro Olímpia. E o engraçado desse jogo, André, quem saiu na frente foi o Vasco. O Vasco abriu o placar, mas no primeiro tempo, no segundo tempo, o Olímpia buscou a virada com o gol do Matheus Gamarra, do Hugo Sandoval e do Sebastião Ferreira. E com esse resultado, o Olímpia assumiu a liderança do grupo G com 10 pontos, enquanto o Vasco da Gama está estacionado ali com 7 pontos. Mais uma derrota pro Vasco da Gama. O Vasco da Gama que vinha embalado, porque Roberto, com o Renato Gaúcho, vinha em 6 jogos ali, 4 vitórias, 2 empates ultimamente. A torcida já tá olhando o Renato Gaúcho, como chegou ali como salvador das pátrias, André. Renato Gaúcho chegou como salvador da pátria no Vasco e hoje só essas derrotas aí seguidas, né?
2: Renato Gaúcho, quem conhece o Renato Gaúcho sabe que ele dá valor. E essa Sul-Americana, ele tá fazendo pouca questão desse campeonato, Ricardo. Ele quer saber do brasileiro para não cair, que ele falou, né? E a Copa do Brasil é o que ele vai com tudo.
0: Então, o norte do Renato Gaúcho é a Copa do Brasil e o Campeonato Brasileiro, que ele prometeu por torcedores que o Vasco não caía.
2: Não cai, dizendo ele que o Vasco não cai.
0: O Vasco da Gama, em relação ao Campeonato Gaúcho, não tá no Campeonato Brasileiro, não tá assim, na tabela, André, ele não tá tão mal não, já que o Vasco da Gama, ele está aí em 12º com 20 pontos, né? 15ª rodada, a 16ª.
2: Meio de tabela, né, Ricardo?
0: A 15ª rodada e está com 12 em 12º lugar com 20 pontos. E o Vasco da Gama que vai jogar em casa com o Bragantino. Dentro de casa, então, tá mais fácil pro Vasco aí, sair de 20 pontos para 23 pontos. Já que o Bragantino também não tá lá essas Coca-Cola toda, né, André? O Bragantino, ele está na situação do Campeonato Brasileiro, tá em 6º lugar. Não,
2: 23 pontos. O Bragantino pontos. É complicado jogar contra eles.
0: O Bragantino jogando fora também é bom. Bragantino e Vasco da Gama, vai ser esse jogo no domingo, Bragantino e Vasco da Gama. E aí, também ontem, pela Sul-Americana, o Santos conseguiu um empate com o São Lourenço, na Vila Belmiro.
2: Empate com sabor, mais uma vez, abriu 2-0 e levou o empate em casa.
0: Abriu 2-0 e empate em casa, rapaz. A vantagem quem abriu o primeiro gol foi o Gabriel Bom Tempo, né? Depois o Gabigol. E aí, mas cedeu o empate aos argentinos na etapa final com o gol do Hitz e Ausmendi, né? Hitz e Ausmendi. Aí o grupo do Santos não ficou lá essas Coca-Cola toda pro Santos, não. O resultado do Santos chegou a 4 pontos e segue na lanterna. É o lanterna, André, da Sul-Americana, no grupo D ali. E aí tá complicado. O grupo do Santos, que é o grupo D.
2: Não depende nem dele mais para se classificar, Ricardo. Depende de outros resultados agora.
0: Agora ele vai ter que correr para disputar o playoffs, para ver quem vai vir lá da Libertadores para jogar com ele, né?
2: Se ficar em terceiro ainda,
0: Se ficar em terceiro, vai esperar o playoffs lá da Libertadores para jogar com ele.
2: Se chegar em terceiro. Né? Porque até agora nem isso ele tá conseguindo.
0: É para você ver, né? Foi dentro do São Januário esse jogo e o público presente não passou de 7 mil. 6.948 torcedores. Muito poucas pessoas, então quer dizer que o time do Santos está sendo desacreditado pela torcida. 6.948 pessoas, muito complicado. E aí ainda tem por cima o Kim Roberto também e André, o caso do Neymar, que foi substituído naquele no jogo, né? Perdendo, mas o Santos entrou aí, protocolou na ação do Supremo Tribunal de Justiça Desportivo, o STJD, solicitando a anulação da partida, André. Você acha que vai ser anulada uma partida dessa?
2: Não vai, Ricardo. Aquilo ali é a perda de tempo, né, cara? Porque já perdeu 3-0 no jogo, já foi feio o que aconteceu, e mais feio ainda tá sendo isso aí que eles estão querendo fazer.
0: É, aí o Santos fala aqui, o que que é a alegação do Santos? Ele pede a anulação da partida contra o Curitiba, né? Por erro de direito. Erro de direito. Por quê? Ele fala que o artigo 259 do Código Brasileiro de Justiça Esportiva, afirmando que a arbitragem desrespeitou o protocolo ao substituir Neymar por engano. Aqui no artigo 259 fala no STJD, né? Que a CBF errou ali na arbitragem ao substituir por engano o Neymar. Quanto à intenção era trocar o atleta Escobar, não Neymar. E aí, o documento oficial do Santos passa na argumentação de que a camisa 10 foi impedido de retornar ao gramado pela arbitragem. Tá colocando a cor na arbitragem aqui, que ele foi proibido de entrar no gramado. E aí fica muito complicado. Eu não sei se. Pois o Santos fala que não foi nem pelo placar, André, que perdeu por 3-0, mas fala por ter sido o erro que aconteceu na substituição. Em vez de levantar a placa do número 37, levantou a placa do número Neymar. E aí a comissão técnica do Santos sustenta que não está discutindo o placar, né? E sim o erro do protocolo de substituições que a FIFA permite na regra da FIFA, né? Então ficou uma coisa muito complicada ali do Santos em cima desse placar de 3-0 e tá querendo anular o jogo por causa de uma substituição. Mas mesmo se o Neymar tivesse entrado ali, André, o Santos perdendo por 3-0 pro Curitiba, o Neymar em campo, será que alteraria esse placar?
2: Você acha que ia ir a risco era de se machucar ali no resto do jogo e ficar de fora da Copa, aí ia ser pior.
0: Ele saiu machucado, você viu que ele saiu machucado, né? Problema ali.
2: Tu viu que não foi nada de grave, né? Tanto que ele queria voltar pro jogo.
0: Ele queria voltar pro jogo, mas ontem não jogou.
2: Ele que é pra se preservar.
0: Controle de carga, tu acha que já foi um controle?
2: Ali já foi.
0: André, mas você vê, mas o Santos tá aí na lanterna da Sul-Americana, perdendo no último lugar. Tu acha que ia ser poupado o Neymar numa situação dessa? O controle de carga, porque machucou um pouquinho, ele queria voltar e tinha uma situação de jogo, mas foi poupado. E ontem, controle de carga, que hoje é inventário essa agora, né? Antes não existia. A gente não ouvia falar em 2024, 2003, esse tal de controle de carga. Agora tem o tal de controle de carga, que o Neymar usufrui muito desse nome, né, André?
2: Ele aproveita, né?
0: usufrui bastante desse controle de carga. E ontem também pela Sul-Americana, o Red Bull Bragantino esteve muito perto de fazer história. Olha só que legal, Kim Roberto. Na noite de ontem, de quarta-feira, o Massa Bruta deixou escapar a vitória nos acréscimos e ficou com empate com o River Plate. O River Plate também, como a gente fala aqui, é carne de pescoço.
2: Temido River Plate, né?
0: É carne dura, é argentino e é danado, rapaz. E esse jogo, sabe onde que foi? Lá dentro, rapaz, no Monumental de Nunes, em Buenos Aires. Lá dentro, você sabe que a gente sempre fala aqui que os torcedores argentinos é 10.000 vezes mais fanático que os corintianos e flamenguistas. Ali são fanáticos. O pessoal do River Plate é uma torcida encardida, como a gente fala no linguagem popular. E com esse empate, o Red Bull Bragantino subiu para vice-liderança do Grupo H. O Bragantino, que é do Grupo H, com 7 pontos, mas pode ser ultrapassado hoje, que tem o jogo do cara bobo, né? Que tem 6 pontos e visita o Lanterna Luming hoje. Então, com esse jogo de hoje, o Bragantino pode perder aí a vice-liderança. Mas o cara bobo perca aí pro Luming, mas é difícil. O Luming é um time muito inferior, muito fraco, e o cara bobo tá aí na terceira classificação, se ser colocado, vai vencer com certeza o cara, o Pluming. E o Botafogo venceu o Independiente Petrolero da Bolívia. O Botafogo jogou muito bem e venceu por 3-0 e manteve a liderança. O Botafogo está na liderança do grupo E da Copa Sul-Americana. Os gols foi de Medina, Barreira e Gutierrez. Do gol contra.
2: Ricardo, time ruim esse. Esse que o Botafogo jogou. Assisti um pouco esse jogo.
0: Assistiu, né?
2: Foi um massacre do Botafogo, do começo do jogo até o final.
0: Ele é um time boliviano, André, é um time novo. E no Campeonato Boliviano ele está lá praticamente em um dos últimos lugares no Campeonato Boliviano. Então, além do mais, de ser ruim, como você está falando, ainda está tendo lá na Bolívia, está tendo aquela situação do conflito deles, né? Tanto é que esse jogo não foi lá, aqui, Roberto, não foi realizado lá na Bolívia, foi realizado em outro país.
1: Eu quero até comentar, gente, daqui a pouquinho vamos para sair para o intervalo, mas na deixa, eu quero até conversar um pouquinho, aproveitar que a gente está falando do esporte. A gente tá vendo a pressão que as torcidas estão fazendo com os jogadores, aquela coisa toda. Tem um caso aí do São Paulo aí, do jogador Dória, né? Que suas filhas foram ameaçadas, ele até pediu para rescindir contrato. Porque, pô, eu não tô gostando muito de ver tudo isso aí. Então, depois do intervalo, a gente continua e vamos falar sobre essa violência e sobre essa falta do torcedor entender o processo, só pegar e realmente vir para cima do jogador.
0: A gente vai faturar aqui, Roberto. Já a gente volta com essa pauta.

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6: 12:31.
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8: 12:30. Jornal da Rede está de volta. E dentro do Jornal da Rede está o Antena Esportiva. Comigo, Ricardo Adir, Ricardo Antena, com meu amigo André Garcia e o Kim Roberto. Nós estávamos falando, Kim Roberto, no intervalo, antes do intervalo, do Botafogo, né? O Botafogo que venceu ontem por 3-0. E aí, o Botafogo praticamente já está classificado na Copa Sul-Americana, já que ele está com 13 pontos, né? E aí abriu uma distância muito boa em cima do segundo colocado. O Grêmio jogou ontem também e venceu o Palestino por 2-0. O Grêmio jogou bastante. E o Brett White, rapaz, esse Brett White é danado de bom fazer gol, hein, André?
9: Brett White é um bom jogador, hein, cara?
8: O Brett White e o Pavon fizeram aí, cara, não fizeram um gol em cada tempo e deu a vantagem pro Grêmio por 2-0. E o Grêmio foi o último time brasileiro que jogou ontem. E hoje a Sul-Americana continua com o Atlético Mineiro e joga contra o Cienciano. Hoje às 18 horas aqui de Rondônia, de Porto Velho, na Arena MRV. Os donos da casa estão com 4 pontos e ocupa a lanterna do grupo B. Então o Atlético Mineiro tem que vencer hoje de qualquer jeito para poder sair dessa situação. Mas Kim Roberto, vamos falar aí dessa agressão que o jogador de São Paulo, né? E também o Neymar também, nós comentamos outra vez aqui.
10: Passou por isso, né?
8: O Neymar, em vez das pessoas estar xingando o jogador Neymar, não, estava xingando a pessoa do Neymar. A torcida ali, ela não sabe diferenciar o jogador da pessoa pública.
10: Isso é verdade. Nós estamos falando aqui do caso do São Paulo, do Dória, né? O São Paulo pode perder o Dória porque o zagueiro, cujo contrato só ia encerrar agora em dezembro de 2027, e ele solicitou à diretoria já uma rescisão amigável, depois de suas filhas e familiares foram ameaçados pelas redes sociais.
8: Um absurdo isso, né, Gui?
10: Então, essas intimidações acontecem depois da atuação ruim do empate, né? De 1-1 no São Paulo com o Milionários, né? Milionário. Na terça-feira. Então, depois disso, começaram a ameaçar a família, os filhos, e ele preocupado, né? Tá pedindo até rescindir o contrato e parar de jogar aí.
8: Torcida, vamos lá. Pois sai pra torcer, jogadores. O time de vocês ganhando ou perdendo, eu tenho certeza que a conta bancária de vocês não vai mudar. A situação social de vocês também não vai mudar, o ganhando ou perdendo. É bom, é gostoso torcer pelo time, que a gente, todo mundo aqui, cada um tem o seu time aqui, mas se ganhou, a gente fica feliz. Se perdeu, aceita a derrota, não precisa ficar ameaçando, não precisa ficar brigando, se degladiando, como a gente viu esses dias depois dos jogos, as torcidas se enfrentando, marcando no final dos jogos para ir pro confronto de pedra, com pau, com faca, até com arma de fogo, né?
10: Isso, e lembrando, gente, que usando redes sociais para defamar, para ameaçar, isso é crime. Você é crime. Responde por isso. E é crime, você vai responder mesmo, podendo ser preso, podendo, né, prestar serviço prestado, ter seu nome registrado. Então, assim, mesmo aquela pessoa que também não, vamos dizer assim, tá nem para lei, que já responde o processo. Não, gente, vamos ter consciência. Violência é sempre violência, seja psicológica, seja na rede social, seja física. E o futebol é esporte, é saber torcer, e nós estamos lá para ganhar e perder. Esse é o jogo.
8: Sim, sim, sim, sim. 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
10: Verdade.
8: 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E Roberto, e o que que nós temos de notícias de cotidiano, de informações do que está acontecendo no Brasil, em Porto Velho, no mundo de política aí, de religião, de saúde? O que
10: vamos
8: que nós
10: lá,
8: temos
10: né? Vamos pro nosso momento de notícias de Rondônia, Brasil e mundo. Vamos agora começar com as notícias. Nós sabemos agora da capital de Porto Velho. Porto Velho intensifica combate às queimadas. A prefeitura reforçou ações preventivas contra queimadas e a preparação para o período de estiagem. Dados pelo INPE apontam a redução a quase de 80% dos focos de incêndio em comparação ao ano passado. Realmente a gente vê que esse ano realmente diminuiu as queimadas comparando aos outros anos anteriores, né? Onde a gente sofreu demais com aquela fumaça cinzenta, né? Durante o dia era bem densa, as pessoas podem puxar na memória e lembrar, foi bem feio. Continuando com as notícias, obras tapa buraco avançam pela capital. Capital tem sofrido bastante com buracos e Porto Velho agora começou a operação tapa buracos. As intervenções já foram realizadas em algumas avenidas de Porto Velho e a equipe continua atuando, e você que pode identificar pode também estar fazendo essa reclamação aqui através do telefone. Você pode ligar aqui no nosso telefone 699-9608-0800. Você pode mandar sua mensagem através do WhatsApp e também reclamar, dizer que tem um buraco na sua rua que está atrapalhando. Então a gente está aqui também para ajudar, para que eles possam também estar na sua rua atendendo, né? Já que eles estão fazendo essa operação tapa-buraco aqui na capital, né? Projeto Turista Aprendiz leva estudantes a patrimônio histórico, né? Não só em Porto Velho, na capital, com outros municípios. Os alunos da rede municipal participam de visitas culturais em pontos históricos para fortalecer a identidade da cultura e o conhecimento sobre a história da sua cidade local. No nosso caso aqui, capital, nós falamos de Porto Velho ao vivo, então está intensificando nessa história que os alunos possam conhecer a sua identidade, saber um pouquinho da sua história, né? Então isso aí é importante, sim, que tenha nas suas escolas. Falamos de Ariquemes. Ariquemes continua, né, com a sua movimentação. Os hotéis, restaurantes e pontos combustíveis registram aumento, né? Então Rondônia Rural Show vem fomentando essas cidades todas aí.
8: É, até Ariquemes, que é próximo ali, né?
10: Para você ver, né?
8: Quase
10: 300
8: quilômetros já perto de Paraná.
10: Isso, e lá na IFRO também, em Ariquemes, o Instituto Federal de Rondônia continua recebendo inscrições para cadastro reserva em áreas como informática, agronomia e pedagogia. Você, professor, se dirige lá, leva o seu currículo para participar desse processo seletivo. Fica a dica aí para você pegar e participar, certo? Seguimos com notícias, né? Porto Velho, uma operação do BOPE, né? Foi, graças a Deus, conseguiu atuar e pegar um foragido, um preso, né? Um perigoso que era aí apontado, né? Como fazia parte, no caso, de uma grande organização criminosa chamado Classe A, né? O Batalhão de Operações Especiais do BOPE de Rondônia prendeu nessa tarde, né? Dessa quarta-feira para quinta, o conhecido como Fúria, apontado liderança das facções criminosas do comando Classe A, com atuação interestadual e possível ramificação estadual. Então, essa operação do BOPE, né, através de denúncias e a Polícia Federal, colocou o endereço, eles foram lá e conseguiram, né, apreender esse grande criminoso que estava envolvido aí nessas facções criminosas. Falando de criminalidade aí, nós também temos notícias, né? Que aconteceu, quando a gente fala também do mundo todo, Brasil em geral, nós temos a notícia aí, Deolane Bezerra é presa suspeita de lavar dinheiro para o PCC.
11: De novo?
10: De novo, só que agora ela foi presa por lavar dinheiro e está ligado diretamente ao PCC. Segundo a investigação, o esquema de lavagem envolve uma transportadora de cargas com sede Presidente Vancelau em São Paulo, contratada pela cúpula da facção criminosa, usando as suas contas bancárias de Deolane para lavar e receber dinheiro. Então, Deolane agora foi presa, né? Nessa apuração, a polícia pegou, apreendeu. Essa investigação já vem há alguns anos acontecendo, Então, tem bilhetes da Deolane lá, das facções, em comunicação com ela e também a sua conta bancária, né? A prisão da influenciadora, realizada nessa quinta-feira, teve origem na troca de bilhetes e manuscritos ligados à facção criminosa. Primeiro do comando do PCC. Então foram apreendidos esses documentos, que hoje são documentos, esses bilhetes, e através disso, nesse esquema, foram investigados e encontraram as contas bancárias ligadas a transportadoras no seu nome e recebimento de valores. E, meu irmão, então vai dar o que falar, né? Mais uma vez ela vai ter que se explicar aí. Da outra vez foi dos jogos, né? Que ela foi também indiciada, lavagem de dinheiro com mais de 1,6 bilhões. E agora, mais uma vez aí, só que agora está articulada com o PCC, a Polícia Federal já levou ela detida, estar presa, e agora está à disposição da justiça, né? Mais um caso aí envolvendo, e a gente vai aguardar aí as demais notícias. O que vai acontecer, né? Seguimos com notícias, né? De Rondônia e Porto Velho. Ações educacional ambiental são intensificadas pelo governo de Rondônia nos municípios. As ações ocorrem, né, durante toda essa semana em Ouro Preto do Oeste, Vale do Paraíso, Nova União, Mirante da Serra. Essa educação ambiental vem para intensificar os jovens, os adolescentes, para que possam também entender um pouquinho de educação ambiental e praticar no seu município. Então, Rondônia vem também trazendo, né, esse tipo de matéria, realmente cuidando do meio ambiente. Então isso aí é importante, cada vez mais a gente vê que Rondônia, ela tá buscando essa identidade, buscando também cuidar da sua cultura, né? Seguimos com notícias, Alvorada do Oeste. Alvorada do Oeste, agora produtores rurais seguem ampliando investimentos, visando feiras agropecuárias e crescimento da produção regional. Segundo o prefeito e as lideranças, eles estão agora trazendo novas feiras e também incentivando que agora a nova produção seja expandida com mais facilidade através das vias. É importante, né? Já que as estradas rurais recebem manutenção. Serviço de patrulhamento continua em andamento para melhorar o escoamento da produção agrícola. Olha que bacana, né?
11: Notícia boa, né?
10: Notícia boa. Então, Alvorada do Oeste, lá o pessoal aí que está produzindo agora, estão tendo essa ajuda, não só na parte da produção, quando eles falam do investimento, vem para as feiras, mas eles também agora observaram que a manutenção das vias precisam ser trabalhadas e estão fazendo para esse escoamento aí. Então, para os alimentos chegar com mais facilidade aí. Em Urupá, o comércio registra aumento nas suas vendas. O fluxo econômico continua crescendo, impulsionado pelo agronegócio regional. Então, Urupá vem registrando grande crescimento nas suas vendas. Em Ouro Preto do Oeste, saúde reforça as campanhas também de vacinação e as equipes municipais seguem mobilizando a prevenção às doenças respiratórias. E em Rondônia resista mais um dia frio, mais uma semana aí com essa friagem. Então, as pessoas estão aí para terem cuidado aí com suas crianças, que estão dando entrada aí nos postos, né? Com problemas respiratórios, gripados. Então, assim, que os pais fiquem mais atentos para não lotarem as policlínicas com casos menores, né? Que possam estar lá dando um xarope, que possam estar tendo cuidado aí nesse frio, que acaba, queira ou não queira, Ricardo, o pessoal de Rondônia aqui acostumado com calor estranha, quando vem um frio desse, o pessoal com certeza acaba gripando, ficando ruim da garganta, né?
11: Com certeza, e hoje amanheceu com 20 graus aqui em Porto Velho, né? 6 horas, 6 e pouquinho, tava 20 graus, e hoje, praticamente 13 horas da tarde, a temperatura está bem amena, o Roberto, está a 26 graus lá fora. 26 graus, então, a nível de Porto Velho, que é 38, 40 graus, estando 26, está numa temperatura muito boa. Então, as pessoas têm que ter muito cuidado aí com o problema de garganta, de congestão nasal, porque com a mudança de tempo, né? De repente tá calor, do outro dia tá frio, acontece muito isso.
10: Não,
11: aí, né?
10: É mudança de clima aqui, as UPAs, lota de criança, né? Criança tudo gripada, garganta, adulto também, melhor idade. Então, assim, as pessoas terem cuidado aí, vão se cuidando, né, gente? Polícia Federal mira grupo em Rondônia que usava endereços falsos para inscrever estrangeiros em benefícios sociais. Então, o que acontecia? Esses grupos velhos, assim como também Guajará-Mirim, eles pegavam estrangeiros através do computador, que nem moram aqui, colocavam endereços falsos e puxava a documentação, e o cara começava a receber o auxílio. O cara mora lá em outro país, mas dizia que morava aqui. Então, a Polícia Federal identificou, foram presos 2 aqui em Porto Velho, em Guajará-Mirim, mais 3 que estavam cadastrando aí estrangeiros para receber auxílio aqui, fantasma. Já pensou? Eu já vi muito fantasma aí nos órgãos, pô, agora tem até fantasma estrangeiro aqui.
11: Fantasma estrangeiro ganhando auxílio, né?
10: O auxílio, né, gente? Então, assim, como é que o pessoal é rápido, né, pra fazer esses... tem inteligência, né, pra fazer esse tipo de manobra, mas na hora de trabalhar e produzir, o cara não faz, eu não entendo, né, muitas vezes. Como eles têm inteligência pra fazer esse tipo de coisa, né?
11: Ah, mas o cara, principalmente preso, né? Eles pensam em tanta coisa pra te extorquir, né? Os caras passam o dia pesquisando, Kim Roberto. Por exemplo, receita, quando você tem processo pra receber alguma indenização ou algum processo de alguma empresa que você entrou contra a empresa, algum órgão público, os caras ficam pesquisando pra te extorquir, pra te falar que seu processo andou e você venceu. Aí pra você passar sua conta, seu PIX, seu CPF, RG, que aí você faz um depósito. E esse depósito é quando você entra e você perde, cai no famoso conto do vigário, né? Cai naquela situação que tem dinheiro para receber, mas não é o seu dinheiro, é golpe.
10: Gente, é diário, a gente recebe bastante ligação assim desses casos. Então, cuidado você, lembre-se que banco não entra em contato com você pedindo para você enviar uma entrada para receber o dinheiro que você tem para receber, advogado também. Então, tenha muito cuidado com esses golpes na internet. Frequentemente a gente recebe aqui ligações, mensagens de pessoas que caíram no golpe. Então, muito cuidado aí você que no seu celular, tudo você clica também, celular clonado, você recebe uma mensagem que ganhou um prêmio. Cuidado ao clicar nesse link. Quando você clica, geralmente seu celular pode estar sendo clonado, seu WhatsApp, e depois a pessoa entra na tua lista de contato e começa a pedir dinheiro também.
11: Isso, principalmente
10: muita gente, né?
11: Quando você recebe uma ligação de vídeo chamada, se você não souber quem é, se você não reconhecer o número, não atenda, porque pela videochamada os caras conseguem pegar a tua íris ali da sua visão e consegue fazer entrar nas suas contas, né? Os caras pensam em tudo, que Roberto, é uma coisa incrível. Eles te ligam no videochamada, você atendeu e já pega a tua face ali, a tua visão.
10: E consegue já fazer as movimentação. E entra no cadastro e a gente quer acessar o portal do Gov e não consegue.
11: Não consegue,
10: né?
11: De jeito nenhum.
10: Você é o dono da sua conta, você coloca sua face, aproxime sua imagem. Distancia sua imagem e depois não dá certo.
11: Não dá certo. E os caras, por uma videochamada, conseguem fazer isso.
10: Consegue.
11: Impressionante.
10: Como é que é as coisas? Seguindo com nossas notícias, motocross continua movimentando grande parte turística e o comércio local de Cacoal.
11: É o motocross que está. A Liga Esportiva de Motocross tá correndo um campeonato rondoniense, né? Semana passada estava em Ariquemes, agora está em Cacoal.
10: Isso, evento esportivo ligado ao motocross segue atraindo visitantes e fortalecendo os hotéis, restaurantes e a galera toda que com certeza acompanha o comércio de Cacoal e é ligada ao motocross.
11: É a equipe, né? De Mero, né? Liga Independente de Motocross do estado de Rondônia.
10: É muito forte o motocross aqui, a gente quer mandar um abraço a toda a equipe, né? Todo o pessoal que acompanha, os corredores, aos pilotos, né? O Ricardo muito tempo também aí, né? Participou também, sim, correu, sim, de motocross, sim. Aí conhece como é que...
11: Como o Adelmo esteve aqui conosco, né? O presidente da Limero já esteve aqui conosco conversando quando teve o campeonato estadual, inclusive eu me convidaram para me entregar os troféus aos vencedores das etapas aqui de Porto Velho.
10: Vamos levar a Antena FM lá para fazer a cobertura, né? Fazer a cobertura dessas finais aí quando se aproximar, porque a gente sabe que o campeonato é longo, ele é estendido e são feitos por fases, né?
11: Isso.
10: O Ricardo conhece mais um pouquinho aí, sabe que é por fase e vai se estendendo através dos municípios, não é isso?
11: Isso. Por exemplo, Cacoal, a etapa da liga tá sendo hoje em Cacoal. Semana retrasada foi em Ariquemes. Aí vai ter Vilhena, vai ter, parece que Pimenta Bueno. A final, quem Roberto, é em Porto Velho. A final do campeonato estadual é promovido pelo Limero e a Liga Independente de Mato Grosso do Estado de Rondônia, no qual o presidente o Adelmo, é, vai ser aqui em Porto Velho. E a Antena FM vai estar fazendo 100% desde sexta-feira. A Antena FM vai estar lá fazendo a cobertura completa.
10: Ok. Em Ji-Paraná, a gente sabe que tá tendo essa grande movimentação agora para a feira que vai acontecer lá. Mas nós recebemos uma reclamação, né? Motoristas de aplicativos continuam cobrando melhorias urgentes devido a buracos de risco e acidentes próximo à rodovia, próximo ao município. Então nós recebemos aqui agora, né? Motoristas continuam cobrando melhorias urgentes devido a buracos e risco de acidente no trecho próxima rodovia do município. Então, assim, na BR-364. Então, ali na proximidade de Paraná, então, motorista, cuidado, você, né, que tá chegando ali na proximidade da cidade, tem alguns buracos aí. Creio que foram já comunicados, até porque agora tá acontecendo, vai iniciar a feira, então tá tendo uma grande movimentação. Então, tenho certeza que, com certeza, a parte pública já tá ali, né, de olho e também tentando apaziguar e melhorar, né? De certa forma, a gente vai tentar verificar, entrar em contato e ver se realmente. Ricardo, você esteve lá agora, não foi?
11: Estive lá. É, esse trecho aí, Kim Roberto, é entre Médici vindo para Ji-Paraná, no sentido vindo das cidades para o sentido de Porto Velho. Aí o Médici para Ji-Paraná é algo em torno de 30, 40 quilômetros. E tá bem ruim esse trecho, bem ruim mesmo. E aí, entre Ji-Paraná até chegar no parque também, tem uns 5 quilômetros, também tá bem precária a situação. E aí no dia aqui, Roberta, o congestionamento, esse dia já está congestionado, mas o evento que vai começar agora, segunda-feira. Se essa semana já tá complicado, imagine no dia do evento. E aí se a nova 364 tem que ter um cuidadozinho ali, interditar, fazer um mapeamento para sinalização, para pôr pessoas na rua, organizando trânsito, junto com a Polícia Rodoviária Federal, né? Que tem que ter, no mínimo, ali, uma sinalização do Condes ali, dividindo a pista, e a sinalização, porque é de Porto Velho para Vilhena. Aí, no caso de Ji-Paraná, é sentido de Vilhena. Então, quando você sai de Ji-Paraná, você entra pela sua esquerda. E aí o trânsito tem que ser bem organizado por fluxo do carro que vai de Ji-Paraná para poder entrar dentro do espaço do parque.
10: É, né? E em Rondônia, a mãe solo viraliza na internet ao ir de moto sozinha até o hospital para dar luz, né? Então, esse vídeo já ultrapassou mais de 4 milhões de visualizações, que chamou a atenção, né, dos internautas, né? Porque a Cláudia, que é essa mãe solo, foi tranquila na sua própria moto pilotando para dar a luz no hospital. Um vídeo que viralizou nas redes sociais já ultrapassou mais de 4 milhões de visualizações. Uma mulher indo sozinha de moto para dar luz em Ouro Preto do Oeste. A protagonista da história é Cláudia Oliveira, de 28 anos, mãe solo. Então ela comentou, né, na matéria, ela fala que se preparou, estava bem nervosa, mas um dia antes não conseguia dormir porque ela ia fazer um parto. Então ela já estava sentindo, então assim, ela tentou dormir, mas não conseguia, ficava pensando e sempre falando para ela mesma, vai dar tudo certo, eu vou chegar lá em paz, vai dar certo. E ela arrumou suas coisinhas, montou em sua moto e foi e chegou no hospital lá para ter, né, seu filho lá, no caso que ela tá grávida. E ela conta que é uma mãe solo já há algum tempo e, né, através desse desafio, né, as pessoas, né, ficaram, né, emocionadas com tudo isso, né, com a sua força de vontade, e mesmo assim ela tá ali correndo atrás, foi. E fica para você procurar na internet, dar uma olhada. Cláudia deu à luz, então, a pequena Isis Maitê, né? Além disso, também a sua mãe Ravi, ela tem um filho já de 6 anos nas redes sociais e compartilha a sua rotina. Então chamou a atenção. A gente sabe que hoje os vídeos na internet viralizam e viram notícia pro mundo todo, né? A internet hoje tem uma força assim. Você sabe que hoje a internet, ela ganhou, está à frente já da comunicação. Quando a gente fala de TV e outras comunicações, a internet ganhou o mundo, né?
11: Nós temos o nosso DFM, né? O nosso portal DFM, também nós temos a rede antenafm.com.br, no qual você vai ver essas notícias e outras mais, né, Roberto? No nosso portal.
10: Você pode entrar no dfmnews.com.br. É o nosso site aí de notícias, aí para você estar ligadão, tá vendo essas notícias que nós estamos falando, ver outras também que não dá tempo, tem bastante coisa, então você fica atualizadíssimo aí. Notícias geral do esporte, cultura, lazer, eventos, política. bem, tá tendo essa grande, essa grande movimentação, que esse ano é um ano político, né? Nós vamos estar elegendo aí deputados estaduais, deputados federais, nossos senadores e presidente.
11: E governador.
10: E governador. Então você tem que ficar de olho e atento, observar realmente quem são, conhecer a sua história, escolher a sua melhor opção, né? Nós estamos aqui para, nós já entrevistamos alguns, estamos recebendo outros, porque a gente, a Antena FM é aberto para todos. Nós queremos receber todos os candidatos para que você possa ter a sua melhor escolha, né? Essa é a nossa ideia. Nós acreditamos sempre no melhor de Rondônia, do Brasil, e vamos torcer para isso, né, Ricardo?
11: Com certeza. Nós já recebemos vários pré-candidatos aí, deputado estadual, federal, e praticamente todos os pré-candidatos ao governo e a Senado também, né? E a Antena FM é isso, é uma rede de comunicação. Nós estamos aqui para levar a comunicação, para ouvir o público, ouvir os nossos ouvintes, ouvir nossos políticos, né? Para falar um pouco da pré-campanha deles. E os microfones de todas as FM, são 11, mais de 150 localidades espalhadas aí, ouvindo a essa hora, Roberto, nós dois aqui junto com o André, espalhado aí no estado todo, ouvindo as nossas informações, e pelo portal, e pelo 69996080 69996080. E aí, você falou aí da mãe solo, a Cláudia, dê muita saúde a Isis Maitê, que nasceu aí, né? Lá em Ouro Preto do Oeste.
10: Verdade, né? Com certeza, que Deus venha abençoar a sua vida aí. Ana, enfim, falando de Rondônia, Rural Show, a gente não pode deixar de falar, né? Que está um grande evento. O governo do estado de Rondônia está ampliando os pagamentos aí do ICMS para empresas que vão participar, né? Além disso, a gente vê que eles estão também ajudando aí a educação profissional, apresenta exposição robótica, vai acontecer também lá na Rondônia Rural Show, esse incentivo internacional. Então tem bastante coisa. Mais uma vez, em nome da Antena FM, a gente quer agradecer a sua audiência, os ouvintes que

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3: 1:42.
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1: 13:01.
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começando mais um bloco do Hits da Tarde de hoje, quinta-feira. Maravilha, participa, faça igual a galera que tá mandando mensagem pra cá. 996080800 é o nosso WhatsApp liberado pra sua participação. Bora lá, mais uma sequência de música chegando por aqui. Aumenta o volume.

0: Gente, eu vou fazer uma pausa bem rápida aqui. Você sabe que eu tenho que ir pro intervalo. Daqui a pouco eu tô de volta com mais música, mais interação e informação aqui no seu rádio. Continue ligadinho.
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6: 13h21.
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cheguei. Mais um intervalo que passou. E eu faço companhia pra você. Até às 5, esse é o Hits da Tarde. Coisa boa, hein? Muito bom ter a sua companhia todas as tardes aqui, de segunda a sábado, das 2 horas até às 5 da tarde. Olha, eu tava vendo aqui, você que tá nos acompanhando da 102.5, não fique bravo não, tá? Uma pesquisa, não fui eu. Uma pesquisa dizendo que Porto Velho é a pior capital pra se ver no Brasil. É um relatório, na verdade, hein? Essa cidade aparece na última posição entre as 26 capitais do país. Verdade. Porto Velho foi classificada como a pior, segundo o Índice de Progresso Social 2026. A cidade aparece na última posição. E o Distrito Federal no ranking de qualidade de vida, né? Caraca. O IPS é uma ferramenta internacional que mede o desempenho social e ambiental de países, estados e municípios. No Brasil, o levantamento avaliou 5.550 municípios com base em 57 indicadores, divididos em 3 dimensões, que é necessidades humanas básicas, fundamentos para o bem-estar e oportunidades. Na edição de 2026, Porto Velho recebeu 58,59 pontos, né? Abaixo da média nacional, que foi 63,4. Além de ocupar a última colocação entre as capitais, a cidade também não aparece entre os 15 municípios mais bem avaliados. Ai, Deus. Olha, aqui Recife foi bem avaliado. Eu já morei em Recife, então, olha, acho que essa avaliação tá mentindo um pouquinho também, viu? Ai, Jesus. O município mais bem colocado de Rondônia é Rolim de Moura. Eita, antes era Cacoal, agora é Rolim. Entre as capitais, Curitiba lidera o ranking, né? Seguido por Brasília, São Paulo, Campo Grande e Belo Horizonte. No ranking dos estados, Rondônia ocupa o 23º, ou seja, tem 3 estados abaixo de Rondônia, que é, né, no finalzinho ali. Ai, você concorda com essa avaliação? Se não, manda mensagem pra mim no 996080800. E agora, bora curtir mais música aqui na nossa programação.

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3: 3:41.
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Voltei, mais um bloco comercial bem ligeirinho aqui. 996080800, participa com a gente nessa tarde de quinta. De quinta-feira. 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De onde você estiver, leva a gente de carona. Que maravilha, né? Maravilhoso ter a sua companhia. Sempre incrível poder estar sintonizado com você. Eu aqui, você aí do outro lado do rádio. Mandando um alô, um recadinho também. Ah, isso é muito bom. Bom, enquanto você participa, sabe o que a gente faz? A gente vai ouvir mais música. Então, mais música em nossa programação chegando para você curtir.

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5: Mais músicas chegando pra você no Hits da Tarde desta quinta-feira. Pessoal participando aqui comigo, mandar um alô, claro, não posso esquecer dos meus ouvintes antenados nessa tarde maravilhosa. Mas pera, não acredito. O WhatsApp resolveu atualizar logo agora? Ah, sacanagem. Pera aí, agora sim, agora vai, hein? Deixa eu mandar um alô aqui pra Adriana Rezende. Em Urupá, sempre ligada, linha C5. Um abraço pra vocês que acompanham a gente na C5, tá certo? Deixa eu ver mais quem é aqui. O pessoal mandando alô também de Alvorada do Oeste. Tem vídeo aqui chegando. Depois eu vejo. Pessoal pedindo música, quer ouvir Bruno e Marrone. Aldenice Marcos também, ligadinha. E ministro Andreasa, um abraço pra vocês de ministro Andreasa. Pessoal participando, né? Pessoal de Alvorada também ligadinho aqui, Adriana. Outra Adriana, calma. Tem muita Adriana aqui, tá? Também a Luna na escuta, acompanhando a gente. Só não disse de onde é, Luna Bacelar. Um abraço pra você. Alisson também ligadinho conosco. Também não disse qual cidade que é. O Reinaldo, acompanhando a gente de Ji-Paraná. Um abraço pra você, pra toda a galera de Paraná que nos acompanha. A Belinha também sempre ligada, né? A Lucy Carvalho, Cacoal. É muita gente participando aqui. Se eu for mandar alô, fico a tarde inteira, tá? Bora de música? Sequência chegando.

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1: 4h41.
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gente, a última sequência de hoje no Hits da Tarde. Não fique triste, daqui a pouquinho eu venho aqui pra me despedir de vocês. Participa pelo 996080800. Ainda dá tempo. Bora curtir! Hoje é quinta pré-sexta. Olha, sinto o cheiro do final de semana chegando. Bora de música!

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0: que é bom dura pouco. A semana passa muito rápido, amanhã já é sexta-feira. Amanhã eu volto com o penúltimo Hits da Tarde dessa semana, né? Fica aí, na sequência vem mais um sucesso na programação. Amanhã eu tô de volta com mais sucesso no Hits da Tarde. Beijo, fica com Deus, até amanhã.
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5: 5 horas.
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0: mistura de pisadinha com sertanejo, não é mesmo? Então bora curtir um ritmo que todo mundo ouve, que todo mundo gosta.
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3: E aí, como que você está? Muito prazer, Johnny Silva, chegando por aqui nesta quarta-feira, meiuca de semana, hoje 20 de maio de 2026. Seja muito bem-vindo, tá? Você tá no seu trabalho, tá em casa, tá dando um rolê pela cidade, tá no seu carro. Ah, o que que você está aprontando aí? Conta pra gente. A partir de agora, tá começando mais um pisanejo aqui no seu rádio, aqui na sua rádio predileta. Aí eu tenho certeza que você já estava esperando por essa programação, porque é uma programação que toca os nossos corações. A gente dança, a gente pula, a gente se emociona através do sertanejo romântico. Ah, porque tá começando, afinal de contas, o pisanejo. A partir de agora, pisanejo é o sertanejo, é o arrocha, o bolero, a seresta. Tá chegando Mari Fernandes com o Grelo e o Natanzinho Lima.

0: Yasmin, maravilhosa, nossa madrinha.
1: Obrigada, amigas, Deus abençoe.
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sexta-feira especial. E essa playlist, então, hein? O que, que você me diz? É os Barões da Pisadinha com Guilherme Benuto. Ah, por aqui também você ouviu Yasmin Santos com Gabi e Rafa. Tudo isso nesse bloco aqui, nessa playlist maravilhosa. Continue participando com a gente no nosso WhatsApp e também nas nossas redes sociais, pelo nosso site. É, fique bem à vontade, tá bom? Porque aqui quem faz a programação é você. Continua o nosso pisanejo.

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1: É o MF ao vivo em São Paulo! Ah. Se liga aí, ó!

0: rodando em todo o Brasil, você curte aqui no nosso Pisanejo, Guilherme Benuto com Simone Mendes. E ao som dessa turminha aí, tô indo para um breve break comercial, mas já já eu volto.
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5: 5:27. 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
1: Seja muito bem-vindo, prazeraço Johnny Silva, mais meia hora de muita música pra você. Pra você que tá aniversariando hoje, parabéns pra você. Tudo de bom, viu? Que tudo de bom aconteça aí na sua vida. Chegando por aqui, Manu Batidão com Simone Mendes. Aumenta o som aí, é o nosso pisanejo.

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1: LP Tubarão.

ficou bacana demais, né? O Matheus Fernandes com o Matias Damásio e também o Natan. Gente, ficou top da galáxia. É o nosso pisanejo. Por aí você não ouve uma programação igual a essa, só aqui na nossa rádio. Tá bom? Por aqui continua. Segue participando por aqui.

0: Patrícia e Adriana com a participação do Diego e Victor Hugo. Que parceria é essa, né? Antes você ouviu o Taeme Thiago. Ah, relembrando aqui também na nossa programação, aqui no nosso pisanejo. Ah, foi bom demais ficar com você nesse dia de hoje, nesta quarta-feira maravilhosa. Mas o nosso pisanejo tá ficando por aqui. Tenho que ir embora, mas volto amanhã na quinta-feira com muito mais pisanejo pra você, tá bom? Não saia da sintonia porque tá chegando uma programação supimpa pra você aí, tá bom? Até amanhã, se Deus quiser. Tchau, tchau.
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3: Antena agora faltando 3 minutos para 6.
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2: Muito bem, gente. Para quem estava aguardando o Antena Sertaneja desta quinta-feira... pode comemorar, começando por aqui, mantendo a sertaneja, vamos juntos, eu e você, você e eu daqui, você daí, até as 20 horas, só música selecionada, só musicão e a sua participação indispensável aqui, através do nosso WhatsApp, 69-996-08-0800, como é que você tá? Tá tudo bem por aí? Fim de tarde, início de noite e, claro, só música boa aqui na programação. Estamos ao vivo e em rede para todo o estadão de Rondônia. Muito prazer, Josimar Santos com você até as 8 da noite. Para começar muito bem o programa de hoje, tem essa aqui, rola a vinheta.
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0: 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Boa noite para você ligado aqui na programação. Dezenas de estudantes estariam sendo dispensados de aulas quase que diariamente, em decorrência pela ausência de professores na Escola Estadual Altemir Billy, situada no município de Urupá, de responsabilidade da Secretaria de Estado de Educação, a SEDUC. A unidade de ensino atende próximo de 600 alunos. E de acordo com as reclamações constantes, as disciplinas mais carentes na unidade de ensino seriam de Sociologia, Ciências, Ensino Religioso e Língua Portuguesa. Uma servidora que pediu para não ser identificada informou que todo o problema é de conhecimento da Superintendência Regional de Educação, com sede administrativa no município de Ouro Preto, sem que qualquer solução tenha sido providenciada. O aluno, pedindo também para não ser identificado, afirmou que ele e os colegas estão tendo prejuízo com as faltas constantes de aulas que gera e prejuízos, né, no calendário escolar e, lógico, também no aprendizado. Muitos pais preocupados com o problema da falta de professores informaram que deverão procurar o Ministério Público Estadual na tentativa de encontrar apoio de solução. Não tem como um adolescente melhorar seus conhecimentos se falta o básico. O professor em sala de aula. Quem é o responsável por essa irresponsabilidade praticada contra nossa educação? Comentou uma mãe de um aluno. A representação de ensino em Ouro Preto ainda não se pronunciou. Antena FM, daqui a pouquinho tem mais músicas para você curtir, mais informações, tá bom? Então participa aí, 996-08-0800. Uma boa noite para você e também para nossa querida Urupá, que temos aí a Antena FM em Urupá, que é 88.7. Bora pro comercial.
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0: Antena, são 6:27.
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1: 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Voltei e com tudo. Boa noite Rondônia, boa noite Brasil, boa noite mundo. Porque estamos ao vivo para as 11 emissoras da Rede Antena FM. Também pelo site redeantenafm.com.br, na Alexa, no aplicativo. E claro, né? Você vai curtir a gente aí através do aplicativo, vai ouvir quando quiser e onde você estiver. 996080800. Uma boa noite aqui para quem tá curtindo o programa. Boa noite, Sueli. Oi, Sueli. Também a Keila tá com a gente. Tudo de bom para você. Boa quinta-feira. Boa quinta-feira. Boa noite. Agora você vai curtir mais sucesso aqui na programação, tá? Aumenta aí, só musicão.
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1: Nilson Neto e Ana Castela.
2: O melhor feat. Ah, se essa boca, se essa.

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8: Antena 6:58.
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1: 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E aí, joinha, joinha? Quer curtir mais música sertaneja? Então, fica aqui, fica aqui. 996080800. Uma programação gostosa, uma programação maravilhosa, do jeito que você merece nessa sua noite de quinta-feira. Você tá em casa, já tá no trabalho de plantão, não saiu ainda, não vê a hora pra chegar em casa, descansar. É, descansar é bom demais, né? Então tá, pra quem tá na chácara, no sítio, na fazenda, pra você que tá no trânsito, pra quem tá na BR, abraço aí, tá? Tá viajando na BR, cuidado, viu? Cuidado! 996080800 e a música não para.
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0: 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Diego e Vitor Hugo, que pena.
1: Que pena!
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0: FM. Você curtiu as melhores músicas sertanejas na sua noite de quinta-feira? É, então participa aí, 996-08-0800. Já já tem mais alôs, já já tem mais informações, já já tem muito mais música sertaneja. Enquanto isso, dê um clique aí no site que é o dfmnews.com.br. É isso mesmo, dfmnews.com.br. Já já volto, mais sucesso sertanejo aí no seu rádio. Boa noite.
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0: Antena 7 horas mais 17 minutos.
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1: 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É, deixa eu mandar aqui um abração ao Edmar Lopes. Está em Alvorada, ouvindo pela 98.3. Alô, Edmar! Tudo de bom, Edmar?
2: Segura, Pia!
1: Rapaz, essa vinhetinha aqui é legal demais, legal demais. Abração pra você em Alvorada, pra você também em Porto Velho. Alô, minha galera de Porto Velho, ouvindo pela 102.5. Lembrando que de segunda a sexta-feira, diretamente da Antena FM em Porto Velho, 102.5, tem o jornal Antena News ao meio-dia, ok?
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